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1: Valeu!
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0: O Butchante, o GG. 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

0: minha avó chupava chiclete.
1: Rapaz, não era chiclete, não, era visgo. Não tinha chiclete naquele tempo, não, cara.
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1: Pode, Matheus.
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0: Valeu, meu fenômeno!
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0: Faz muito barulho pro Ariel aí, gente!
1: 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Vamos que vamos, é o Esquenta 2!
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1: Gostou de mim, hein?
0: Ei! Camisa 10, rapaziada! Atitude 67, faz barulho aí, geral! Meus amigos, que honra.
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1: Diego Vitor Hugo!
2: Rapaz!
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0: sentimento, Felipe Araújo.
1: Sim, mano.
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1: Sorriso maroto!
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1: É moda boa, vamos beber e chorar aí. Bora. Vamos lá, meu filho, vamos lá.

0: Paulo e Natan, Israel Rodolfo. Obrigado.
1: Que manda boa.
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0: obrigado. 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
0: 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Saudades, amigo.

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1: Obrigado, meus amores.
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0: 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Muito obrigado, gente. Muito obrigado!
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1: 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Bora relembrar mais uma do Bailão das Antigas.

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1: Obrigado, Leo.
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0: Obrigado!
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0: Quinta-feira!
1: Jorge Mateus!
2: Que massa,
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0: Da Ferreira, tamo junto, cara. Sucesso, moleque!
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2: Que massa,
3: que honra!
0: Da Ferreira, tamo junto, cara. Sucesso, moleque!

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1: Vem, eu vou achar alguém que me ame
2: também. Felipe Araújo!
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1: Satisfação.
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0: isso. Seja bem-vindo ao nosso pagodinho de volta, Léo Santana.
1: Faz muito barulho pra Thiaguinho aí, Rio.
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0: Já foi, hein?
1: Já foi, cara!

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1: O Henrique!
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1: 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É mais uma, é ponto!

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0: Muito obrigado, gente.
1: Obrigado.
2: Obrigado, Léo.
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2: Que música não.
3: Ninguém. Lá na Prada e Guilherme Venuto.
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0: Obrigado, meninos.
1: É que eu tenho um guarda-chuva
0: pra dois, um abraço que não cabe dois, um
2: coração.
0: E um coração que tem um amor que eu quero, a chance de entrar outra pessoa. Zero. Beijo, gente. Muito obrigado pelo carinho de vocês.
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0: Matheus e Cauã.
1: Sechel e Avião.
0: Sou forrozeiro, viu, velho?
2: Meu Deus.
0: Que sucesso, menino!
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2: Alô, gurizada, você que tá com o TikTok. Cuida, mulher velha, tá?

0: Chico César Santos, essa mulher velha tá começando a ficar com o xilique, meu amigo.
1: Buenas, meu amigo André, mas também nós só grudados no TikTok.

0: Conexão, grudado no TikTok.
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1: Yeah. 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
1: 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Meninos.
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1: Deus te abençoe, obrigado, muito. 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

0: Sônia Maiara.
1: É boiadeira.
2: É boiadeira.
1: Ana Castela!
3: Maiara de Vida!
1: Não, a princesa, gente.
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2: É boiadeira.
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1: Não a princesa, gente.
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0: Muito obrigado, Gê.
1: Obrigado.
2: Obrigado, Léo.
0: Muito obrigado, Gê.
1: Obrigado.
2: Obrigado, Léo.
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1: Yeah.
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2: Valeu, obrigado.
0: Deus te abençoe,
2: obrigado,
0: muito.
2: Meninos.
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2: É fácil não, viu, Mário?

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1: 6:23.
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Alô! Alô, alô, bom dia! Bom dia! Bom dia, bom dia, meu irmão! Bom dia, minha irmã! Bom dia, meu amigo! Bom dia, minha amiga! Bom dia pra quem não faz guerra, bom dia pra quem acordou feliz, bom dia pra quem está de bem com a vida, bom dia, minha gente, bom dia, Arroio do Silva! Bom dia, Mãe Natureza! E o bom dia mais que especial, nosso Pai Salvador, ao Deus Pai Todo-Poderoso que nos abençoa, que nos protege, que nos dá mais um... Bom dia, Mãe Natureza! E o bom dia mais que especial, nosso Pai Salvador, ao Deus Pai Todo-Poderoso que nos abençoa, que nos protege, que nos dá mais um lindo, maravilhoso e abençoado dia de vida. Bom dia, minha gente! Vamos lá, vamos acordar, gurizada, vamos chegando! Vamos chegando para um novo dia, vamos chegando para esta terça-feira, 15 de setembro de 2026. São 6 horas e 31 minutos e nós já estamos por aqui transbordando a alegria de viver para desejar bom dia para você, minha amiga dona de casa, meu amigo dono da casa, que Deus abençoe teu lar, a tua família, a tua vida, nesta terça-feira e todos os dias da tua existência. Bom dia, gente! Bom dia também, a gente vai mandando aí pros nossos heróis de fardos, meus amigos e minhas amigas, da Polícia Militar, da Polícia Civil,

do Corpo de Bombeiros, os verdadeiros heróis de farda. Bom dia para a Polícia Militar, para a Polícia Civil e do Corpo de Bombeiros, Segurança Pública e Segurança Privada. Quero mandar um bom dia também para quem trabalha na área da saúde, os meus amigos e minhas amigas dos postos de saúde, hospitais e clínicas. Bom descanso para vocês que fizeram seu plantão e um bom trabalho para quem vai trabalhar ao longo desta terça-feira. Bom dia também para todos das farmácias e drogarias, a todos nos laboratórios e também aos socorristas e motoristas das ambulâncias. Chegando por aqui, eu também desejo bom dia para os professores e professoras da rede municipal, estadual e particular de ensino. Bom dia também para todos dos centros de educação infantil, sempre ensinando e cuidando bem das nossas criancinhas. E bom dia para quem tem papel importante na área da educação. Alô, minhas amigas merendeiras, pessoal dos serviços gerais nas escolas, aos motoristas e monitores dos ônibus escolares. Bom dia para os amigos da Secretaria de Obras, gurizada que pega no pesado. Alô, minha gente da Secretaria de Obras. Bom dia, bom trabalho, que Deus abençoe cada um de vocês. Aquele bom dia especial também vai pro pessoal da coleta de lixo, os coletores, os recicladores, as recicladoras, pessoal do caminhão do lixo, bom dia e bom trabalho também. Os pescadores e pescadoras, que Deus abençoe este marzão maravilhoso e que você... dia especial também vai pro pessoal da coleta de lixo, os coletores, os recicladores, as recicladoras, pessoal do caminhão do lixo, bom dia e bom trabalho também. Os pescadores e pescadoras, que Deus abençoe este marzão maravilhoso e que vocês tenham a pesca maravilhosa, como diz a palavra do Senhor. Eu também quero mandar bom dia para aqueles que têm o dom de Deus de construir sonhos, os meus amigos que trabalham na área da construção civil, os construtores, serventes, pintores, carpinteiros, eletricistas, encanadores. Bom dia, bom trabalho também para as minhas amigas diaristas, domésticas e faxineiras, as cozinheiras e os cozinheiros que fazem a nossa alimentação, uma excelente terça-feira de trabalho. Bom dia para os taxistas e motoristas de aplicativo que nos dão carona, que nos acompanham. Deus acompanhe vocês aí nesta jornada. Bom dia para as minhas amigas costureiras e os meus amigos costureiros que fazem as nossas vestes. É aquele bom dia especial, vai para toda a nossa gente trabalhadora, os meus amigos trabalhadores, as minhas amigas trabalhadoras, os comerciantes, as comerciantes do Arroio do Silva e da região. E aquele bom dia também vai para os meus amiguinhos e minhas amiguinhas da terceira idade, que estão com a gente tomando seu cafezinho, tomando seu chimarrão, ainda no quentinho da cama, mas já com o radinho ligado aqui na Verdes Mares FM para nossa oração da manhã. E nós vamos orar, né, minha gente? Claro que nós vamos orar, nós vamos colocar Deus como prioridade. O dia vai clareando, o dia vai amanhecendo, a luz do sol pode estar brilhando em nossa vida e o Senhor também quer brilhar na nossa vida, na minha vida, na tua vida, na nossa casa, na nossa família, aonde estivermos, que a luz de Deus brilhe em nosso caminho. Mas para que isso aconteça, nós precisamos deixar a luz de Deus entrar na nossa vida, não é verdade? Nós precisamos colocar Deus como prioridade, nós precisamos colocar Deus em primeiro lugar. E você consegue fazer isso? Vamos fazer juntos então? Vamos colocar o Senhor em primeiro lugar, porque Deus está querendo entrar na nossa casa, Deus está à porta da nossa casa batendo, é um novo dia, vamos abrir as portas da nossa casa e deixar o Senhor Jesus Cristo, o Senhor em primeiro lugar, porque Deus está querendo entrar na nossa casa, Deus está à porta da nossa casa batendo, é um novo dia, vamos abrir as portas da nossa casa e deixar o Senhor Jesus Cristo, o Espírito Santo, com aquela luz branca maravilhosa, iluminar a nossa casa. Eis que estou à porta e bato, diz o Senhor, se você abrir, eu entrarei, farei morada e cearei com você. Consegue? Consegue ouvir? Consegue sentir? Deus está à porta da nossa casa batendo. O Senhor quer entrar, Ele quer fazer morada, Ele quer habitar dentro do nosso coração, dentro da nossa família. Nós só precisamos abrir as portas da nossa casa e é isso que nós vamos fazer para deixar o quê, minha gente? Deixar a luz do céu entrar, hein? Vamos fazer isso então? Vamos deixar a luz do céu entrar neste momento? Vamos abrir as portas da nossa casa, vamos abrir as portas do nosso coração, vamos começar com a nossa casa física, o nosso íntimo. Abre bem as portas do teu coração agora, sinta a presença do Espírito Santo entrando dentro da tua casa, entrando dentro do teu coração, para iluminar os teus caminhos, para clarear a tua vida, para iluminar por onde você passar, e que a luz de Deus que brilha em nosso caminho seja para glorificar o nome do Senhor. Deus está chegando com esta luz, e neste momento, Pai, nós te recebemos com muita alegria, sentindo a presença poderosa da luz do Espírito Santo do Senhor. Aleluia, e que esta luz venha acompanhada de paz, mansidão, com o ânimo da vida, com a alegria de viver de volta um novo dia, gente. Se ontem não foi tão bom assim, as coisas não

não deram tão certas, você desanimou, você se sentiu desvalorizado, cansado, cansada, é um novo dia para você deixar a luz do céu entrar e glorificar o nome do Senhor. A alegria de viver vai estar de volta, porque Deus está aí dentro de você. Deus está entrando com a luz do Espírito Santo. Dia para você deixar a luz do céu entrar e glorificar o nome do Senhor. A alegria de viver vai estar de volta, porque Deus está aí dentro de você. Deus está entrando com a luz do Espírito Santo e o Senhor Jesus Cristo, a força, o amor e a luz do Espírito Santo entrando dentro da nossa casa. Pai, que o Senhor leve a alegria de viver e o ânimo da vida para todos os meus amigos e minhas amigas, ouvintes que estão cansados, sobrecarregados, desanimados, que a Tua presença seja a força, que a alegria do Senhor seja a nossa força nesta terça-feira, Pai, mas nós queremos Te receber também dentro da nossa casa material, dentro do nosso trabalho, na nossa empresa, com a nossa família, com os nossos filhos. Nós Te colocamos todos os dias como prioridades, Pai, não abrimos mão disso, Te colocamos em primeiro lugar, para deixar a luz do céu brilhar na nossa vida por completo. Que o Senhor seja o escudo protetor da nossa vida, da nossa casa, da nossa família, dos nossos filhos, da nossa empresa, do nosso trabalho. Que o Senhor seja realmente a luz que clareia os nossos caminhos e por onde passarmos, que as pessoas possam apontar, ali a luz de Deus brilha em seu caminho, para sempre nós podermos glorificar o Teu nome, Pai. Abriu bem as portas do Teu coração, recebeu o Senhor aí na tua vida, deixou a luz do céu entrar, então

0: nossas ofensas, assim como nós perdoamos a quem nos tem ofendido. E não nos deixeis cair em tentação, mas livrai-nos do mal. Amém.
1: Amém, Pai. Amém, meu Deus. Não nos deixeis cair em tentação, mas livra-nos do mal, pois Teu é o reino, o poder e a glória para sempre. Pois louvado seja o nome do Senhor, nosso Deus, em nossas vidas, meus amigos e minhas amigas, para sempre seja louvado. Querido Deus e amado Pai, não nos permita cair nas armadilhas do inimigo, que ele é astuto, ele tenta de todas as maneiras nos derrubar, mas nós estamos aqui para glorificar o Teu nome e agradecer a Ti. Vamos juntos, minha gente, você agradece daí, eu agradeço daqui. E nós agradecemos o nome do Senhor. Obrigado, meu Deus. Obrigado, meu Pai. Muito obrigado, Senhor amado, pelo lindo, maravilhoso e abençoado dia de vida que vai nos dando. Obrigado, meu Deus, pela oportunidade que nos dá de poder levantar da cama depois de uma noite abençoada, tranquila, quentinha e maravilhosa de sono, de descanso, de repouso. O Senhor nos permite viver este dia com a Tua presença, Papai, podendo contemplar as obras de Tuas mãos, o canto e o voar dos pássaros, o quebrar das ondas, o nascer do sol. Obrigado pelo ar puro que respiramos deste paraíso. Ó, meu Deus querido, obrigado pelo dom da vida de um novo dia. Estamos aqui com alegria de viver, a transbordar o amor de Deus em nosso coração. Obrigado também, Pai, pelo novo e maravilhoso dia de trabalho. Olha que alegria, meu amigo e minha amiga. Você pode sair para o teu trabalho, você pode sair para as tuas atividades, fazendo sempre como se estivesse fazendo para o Senhor, né? Não crie intrigas no teu trabalho, não passe ninguém para atrás, não faça maldade no teu trabalho também, né? E principalmente tuas atividades, fazendo sempre como se estivesse fazendo para o Senhor, né? Não crie intrigas no teu trabalho, não passe ninguém para trás, não faça maldade no teu trabalho também, né? E principalmente faça o bem. Use o teu trabalho para glorificar o nome do Senhor. É isso que nós temos que fazer. Porque Deus já nos deu a oportunidade de tirar o sustento para nós e para nossa família. E isso, apenas isso, já é muito mais do que merecíamos e merecemos. Mas o Senhor é tão bondoso e misericordioso que não quer apenas que venhamos a sobreviver. Ele quer que tenhamos vida e vida com abundância. Por isso que Ele também nos permite sonhar e conquistar. Ter o conforto da nossa casa, o conforto do nosso trabalho, a comodidade do nosso carro, da nossa moto, das nossas vestes. O Senhor também coloca sonhos em nossos corações, mas temos que fazer o quê? O bem em nosso trabalho, fazer o nosso trabalho como se estivesse fazendo para o Senhor, sair agradecendo, glorificando o Senhor, estando com alegria, mesmo que não seja aquele trabalho que você esteja querendo fazer, mesmo que você não esteja se sentindo valorizado no seu trabalho, mesmo que não seja o salário que você gostaria de estar ganhando, saia para fazer o teu trabalho como se estivesse fazendo para Deus. Obrigado, meu Deus, por abençoar e prosperar a vida do meu amigo trabalhador, da minha amiga trabalhadora. Obrigado por abençoar e prosperar o comércio do Arroio do Silvio e da região. Obrigado por abençoar e prosperar a nossa rádio em mais um dia de atividades. Queremos ser glorificados contigo, Papai. Queremos que o Senhor use o nosso dom, esse mesmo que o Senhor nos dá, o nosso trabalho, que possamos fazer o bem, ajudar as pessoas em forma de gratidão para glorificar o teu nome. Que todo o agradecimento das pessoas que sejam ajudadas neste dia por cada um de nós, agradeçam a Ti, não a nós, somente a Ti, porque o Senhor nos deu esta oportunidade de fazer o bem com o nosso trabalho, meu Deus. Obrigado também, Senhor, pelo novo e maravilhoso dia de alimentação. Nós não esquecemos de agradecer a Deus o alimento sagrado que é colocado em nossa mesa. E lembre-se, mesmo sabendo que novo e maravilhoso dia de alimentação, nós não esquecemos de agradecer a Deus o alimento sagrado que é colocado em nossa mesa. E lembre-se, mesmo sabendo que nem só de pão vive o homem, mas de toda a palavra que sai da boca de Deus, nós não podemos ser ingratos e deixar de agradecer ao alimento do corpo físico que é colocado em nossa mesa. Por isso agradecemos no café da manhã, no almoço, na janta, quando jejuamos, agradecemos a Deus também porque o alimento ainda não nos falta. Obrigado, Senhor, por toda alimentação e fartura. Obrigado, meu Deus, por todo o alimento que é colocado em nossa mesa, mesmo sabendo que nem só de pão vive o homem. Obrigado por toda alimentação e fartura que o Senhor coloca na mesa aí dos meus amigos e minhas amigas ouvintes. Eu oro e te agradeço com alegria por isso, Pai. Obrigado por todo o alimento na mesa das pessoas que não fazem mais parte do nosso convívio ou que não gostam da gente, mas que recebem o alimento e recebem a bênção do Senhor também para eles e seus familiares. Obrigado, Pai, também pelo alimento do nosso espírito. Sabe

Sabemos que o alimento do nosso corpo físico, o Senhor tem nos dado muito mais do que precisamos para viver. Nos ensine a compartilhar, muito mais do que merecíamos e merecemos. Mas o alimento do nosso espírito, nós também te pedimos que o Senhor nos dê a sabedoria para entender todos os dias de que maneira nós podemos compartilhar com as outras pessoas. O alimento do nosso espírito para glorificar o teu nome. É por isso, meu amigo e minha amiga, como fizemos aqui todos os dias de manhã, nós iremos servir ao Senhor, eu, a minha casa serviremos ao Senhor, você e a tua casa servirá ao Senhor, do mesmo modo que nos alimentamos aqui de manhã, possamos nos alimentar também ao meio-dia e à noite, com a nossa casa, com a nossa família, na nossa vida, o alimento do Senhor é importante para cada um de nós. Olha, meu Deus, agora nós queremos te agradecer pelo outro alimento que nos traz vida, que nos traz saúde e que nos traz vida. O alimento do Senhor é importante para cada um de nós. Olha, meu Deus, agora nós queremos te agradecer pelo outro alimento que nos traz vida, que nos traz saúde e que nos traz todos os dias a tua bênção. Eu me alegro com isso, Pai. Eu me alegro realmente, pois eu sinto a presença do Espírito Santo todos os dias quando eu vou pedir a bênção do copo com água, porque o Espírito do Senhor, no começo da tua palavra, diz que pairava sobre as águas. Eis que nós estamos aqui, nos humilhando diante da tua grandeza e pedindo que o Senhor ouça o nosso pedido de oração, porque o Senhor Jesus disse: se não duvidares no teu coração, aquilo que pedir em oração, crendo, receberás. Estamos aqui todos os dias acreditando e não duvidando que dia após dia o Senhor tem inundado a nossa vida com o teu amor. Obrigado por isso, Pai, por abençoar o nosso copo com água, inundar as nossas vidas e os nossos corações com o teu amor. Obrigado por abençoar o nosso copo com água e nos trazer sabedoria para sempre entender os sinais de oração que o Senhor nos manda e ser obedientes àquilo que o Senhor nos traz de resposta. Pai, obrigado por fortalecer a nossa fé para que sejamos capazes de entender que esta resposta é melhor do que queremos, é o que precisamos, a resposta que vem do Senhor. E ainda, obrigado por nos trazer a paciência para aguardar tudo no determinado tempo do Senhor com o coração em paz. Obrigado por abençoar o copo com água dos meus amigos e minhas amigas ouvintes e cada um de seus familiares. E obrigado por ser o Rei dos Reis, o Pai dos Pais, o Juiz dos Juízes, o Doutor dos Doutores e o Médico dos Médicos. És tu, ó Deus querido, o único que pode nos julgar, o único que pode nos defender e também o único que pode e realiza milagres em nossa vida. Por isso, meu Deus amado, obrigado pelo bem mais precioso e valioso que não há dinheiro no mundo que possa comprar. Meu Deus, obrigado por abençoar, cuidar e curar a nossa saúde, Pai. A saúde dos nossos amigos, dos nossos familiares. Meu Deus, obrigado por abençoar, cuidar e curar a saúde dos meus, a nossa saúde, Pai. A saúde dos nossos amigos, dos nossos familiares. Meu Deus, obrigado por abençoar, cuidar e curar a saúde dos meus amigos e minhas amigas ouvintes e cada um de seus familiares. Obrigado por atender a minha oração. Obrigado também por abençoar as pessoas que não fazem mais parte do nosso convívio ou que não gostam da gente, mas que recebem a bênção na área da saúde para eles e seus familiares. Obrigado por abençoar a minha saúde e abençoar a saúde daqueles que te pediram a bênção do copo com água. O Senhor, que é o amigo dos amigos e está presente em nossa vida em todos os momentos.

Que seria de mim e de todos nós sem a fé que temos no Senhor nosso Deus, hein? Por mais que você sofra, meu irmão e minha irmã, diga obrigado, Senhor. Mesmo que você chore, meu amigo e minha amiga, diga obrigado, meu Deus. Mesmo que você esteja passando por momentos de dificuldades, momentos de tristeza, momentos de incerteza, falta de paz, você tem que começar com a paz dentro da tua casa. Ouça bem a palavra que Deus tem para você nesta manhã em Josué, capítulo 24, versículo 15. Se, porém, não agrada a vocês servir ao Senhor, escolham hoje quem irão servir. Eu, porém, e minha família serviremos ao Senhor. Eu e a minha casa, eu e a minha família serviremos ao Senhor. Josué já era um homem idoso quando reuniu o povo de Israel pela última vez. Depois de décadas guiando o povo, ele não deixa um discurso sobre conquistas ou batalhas, deixa uma decisão. Josué já era um homem idoso quando

0: Reuniu o povo de Israel pela última vez. Depois de décadas guiando o povo, ele não deixa um discurso sobre conquistas ou batalhas. Deixa uma decisão sobre a própria família, sobre a própria casa. Eu e a minha família, até o final da vida, serviremos ao Senhor. Esta frase carrega algo que toda a família sente em algum momento. A paz de uma casa não depende das coisas correrem bem lá fora. Depende, né, de para quem esta casa está voltada. Josué podia ter deixado a fé como assunto de cada um decidir sozinho. Em vez disso, ele assumiu isso como direção da família inteira. Viu bem? Cada um pode decidir na sua casa, mas você pode falar e decretar aqui: eu e a minha família serviremos ao Senhor. Sabemos, claro que sabemos, como é difícil sustentar esta direção no dia a dia. Entre a correria da rotina, os desentendimentos, as fases difíceis de cada filho, é fácil a fé virar mais uma coisa entre tantas, em vez de ser o chão que sustenta tudo o resto. A paz dentro de casa não nasce da ausência de conflitos, não. Nasce de uma família que sabe a quem pertence, mesmo quando o dia for difícil. Repare, eu e a minha família escolheremos ao Senhor. Repare que Josué fala primeiro a escolha. Escolham hoje quem você está escolhendo. E depois ele fala da sua decisão. Eu convido você a pensar hoje quem você está escolhendo. Se não agrada servir o Senhor, quem que você vai servir? A quem que você vai servir? A outros deuses? Eu e a minha família serviremos ao Senhor. É uma declaração de você vai servir. A quem que você vai servir? A outros deuses? Eu e a minha família serviremos ao Senhor. É uma declaração de fé. E é por isso, Pai querido e amado, que nós te pedimos que o Senhor retire e afaste toda a maldade, todas as coisas ruins, todos os pensamentos negativos, todas as brigas, as invejas, as intrigas, a maldade que há neste mundo e no coração das pessoas, todas as enfermidades, as doenças, os cânceres, as depressões, as armadilhas do inimigo. Meu Deus, repreenda o inimigo e afaste ele toda esta maldade da nossa casa, da nossa família, da nossa cidade, do lar e da vida dos meus amigos e minhas amigas ouvintes e seus familiares, do comércio, do arroio, do Silvio e da região, de perto da nossa rádio. Afaste toda a ação do inimigo da nossa vida e dos nossos pensamentos, meu Deus, e coloque ele toda esta maldade em algum lugar onde nenhum ser vivo possa ser tocado e que possamos viver em harmonia, em alegria, no mais lindo e abençoado dia de vida. Muito obrigado, meu Deus. Construa hoje a direção espiritual da sua casa. Escolha hoje, de forma consciente, servir a Deus com a sua vida, mesmo que não consiga decidir hoje pelos outros da sua casa. E nós vamos fazer a oração do Salmo 127, porque não adianta de nada construir a casa se o Senhor não for o construtor.
1: Salmo 127. Um lar abençoado por Deus. Se o Senhor não edificar a casa, não adianta nada trabalhar para construí-la. Se o Senhor não proteger a cidade, não adianta nada os guardas ficarem vigiando. Não adianta trabalhar demais para ganhar o pão, construí-la. Se o Senhor não proteger a cidade, não adianta nada os guardas ficarem vigiando. Não adianta trabalhar demais para ganhar o pão, levantando cedo e deitando tarde. Pois é Deus quem dá o sustento aos que Ele ama, mesmo quando estão dormindo. Os filhos são um presente do Senhor. Eles são uma verdadeira bênção. Os filhos que o homem tem na sua mocidade são como flechas nas mãos de um soldado. Feliz o homem que tem muitas dessas flechas. Ele não será derrotado quando enfrentar os seus inimigos no tribunal.
0: Lembre-se, você e a sua família, a sua casa devem servir ao Senhor, porque

Amém, Pai, amém, meu Deus, sempre nos guarde, nos governe, nos ilumine, nos abençoe e nos proteja com os teus anjos da guarda, Senhor, protegendo assim, meu Deus, os nossos filhos, os nossos pais, as nossas mães, os vovôs. Sempre amém. Amém, Pai, amém, meu Deus, sempre nos guarde, nos governe, nos ilumine, nos abençoe e nos proteja com os teus anjos da guarda, Senhor, protegendo assim, meu Deus, os nossos filhos, os nossos pais, as nossas mães, os vovôs, as vovós, os bisos e as bisas, protegendo também, Senhor nosso Deus, aqueles que nos protegem, que enfrentam o perigo para a nossa proteção, a Polícia Militar, a Polícia Civil e o Corpo de Bombeiros, proteja eles e seus familiares também, meu Deus. Proteja, Pai, as criancinhas e os estudantes, o futuro do nosso planeta, os motoristas e viajantes que enfrentam os perigos das estradas, proteja com os teus anjos da guarda, todos os trabalhadores, as trabalhadoras, o comércio do Arroio do Silvio e da região, proteja a nossa rádio, proteja todas as famílias, todos os lares, com os teus anjos da guarda, proteja os meus amigos e minhas amigas ouvintes e seus familiares, proteja também as pessoas que não fazem mais parte do nosso convívio, que não gostam da gente, mas precisam da tua proteção para eles e seus familiares. Nesta linda e abençoada terça-feira, 15 de setembro de 2026, agora são 6 horas e 54 minutos e o nosso programa da Verdes Mares FM está entrando no ar.

Alô, alô, minha gente! Muito bom dia! Bom dia, bom dia, gente amada! Dia vai clareando, o sol vai timidamente aparecendo, mas nós já estamos por aqui transbordando a alegria de viver, transbordando o amor de Deus em nosso coração. E chegamos por aqui para desejar bom dia para você aí. Olha, eu declaro que hoje, terça-feira, esta terça-feira será maravilhosa, especial e incrível para você e para tua família, do mesmo jeito, do mesmo modo que você é para Deus, porque para Deus e para todas as pessoas que te conhecem e te amam, você é especial, você é incrível, você é maravilhoso, você é maravilhosa. Acredite nisso, você é para Deus, porque para Deus e para todas as pessoas que te conhecem e te amam, você é especial, você é incrível, você é maravilhoso, você é maravilhosa. Acredite nisso, tome posse e tenha uma excelente terça-feira. O nosso programa Cidade Alerta vai começando por aqui, trazendo todos os destaques, toda a movimentação de um novo dia. E nós já vamos começando aqui informando para você a hora certa, a temperatura e a previsão do tempo, porque daqui a pouquinho temos aí então a propaganda eleitoral gratuita. Nós chegamos aqui informando com vocês a hora certa, a temperatura e a previsão do tempo. 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

0: Silva, umidade relativa do ar neste momento é de 99%, segue bastante úmido por aqui, tem vento soprando numa média de 4 km por 13 graus agora no Arroio do Silva, umidade relativa do ar neste momento é de 99%, segue bastante úmido por aqui, tem vento soprando numa média de 4 km por hora, com rajadas que variam entre 9 e 11 km por hora, por enquanto aquela brisinha que sopra do sentido oeste e sudoeste. Acúmulo de chuva das últimas 24 horas, nós tivemos uma coisinha, né? Pouca coisa, mas nós tivemos aí aproximadamente 3 milímetros de chuva aqui para nós nos parâmetros da Epagre-Sirã. É mais ou menos aquela chuvinha que caiu ali no final da tarde, começo da noite, que foi o que acabou passando por aqui. Temperaturas máximas chegaram a casa daquilo que a gente falou, entre 16 e 17 graus em toda a região. Não passou muito disso, não. Foi um dia mais gelado, podemos dizer assim, né? Bom, a previsão do tempo para hoje, nós vamos ter um dia de sol com variação de nuvens. Em alguns momentos, período de céu nublado, não tem a probabilidade de chuva, deve ficar mais nublado, parcialmente nublado, com as mínimas ficando aí entre 11 e 12 graus, foi mais ou menos o que a gente registrou, as máximas devem ficar entre 17 e 18. Ah, entre 17 e 18 graus. Hoje vamos continuar com o vento sudoeste e sul, soprando numa média de 15 km por hora, podendo ter rajadas que possam chegar aí entre 30 e até 35 km por hora. Amanhã já teremos um dia mais ensolarado e deve permanecer assim na quinta e também na sexta-feira. A mudança no tempo deve ocorrer só a partir de sábado. Pelos dados da meteorologia, podemos ter um final de semana, no sábado e no domingo, de dias com chuva. Tá? Então o restante da semana serão dias ensolarados, pouca variação de nuvens, temperaturas vão ficar mais ou menos... Podemos ter um final de semana, no sábado e no domingo, de dias com chuva. Tá? Então o restante da semana serão dias ensolarados, pouca variação de nuvens, temperaturas vão ficar mais ou menos nesta marca, mínimas entre 10 e 11 graus, máximas entre 18 e 20 graus aqui para os próximos dias. São os últimos dias do inverno, né? São os últimos dias da temporada de inverno, a estação de inverno que você vai conferindo. Sol vai brilhando no Arroio do Silva, são 6h59, 13 graus a temperatura. Dia será de sol com temperaturas que possam chegar à casa dos 18 graus hoje aqui no Arroio do Silva. A previsão do tempo a gente confere completa ao vivo direto da Epagre-Sirã com os meteorologistas. É o órgão oficial que monitora o tempo no estado de Santa Catarina. E a gente vai trazer todas as informações antes do plantão policial aqui com vocês na Verdes Mares FM. 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Daqui a pouquinho nós estaremos de volta com a continuidade anunciando a chegada dos jornais.
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10: Muito bem, minha gente, estamos de volta. Você ligado aqui na Verdes Mares FM. Muito obrigado pelo carinho da sua companhia. Muito obrigado pela participação. Então vamos nessa então. 7 horas e...
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10: Muito bem, minha gente, estamos de volta. Você ligado aqui na Verdes Mares FM. Muito obrigado pelo carinho da sua companhia. Muito obrigado pela participação. Então vamos nessa então, 7 horas e 26 minutos. Temperatura de 13 graus aqui em Balneário Arroio do Silva. O dia vai amanhecendo, clareando com sol. Nós já estamos aí com mais de uma hora do nascer do sol, né? Começa agora o nascer do sol às 6h15 da manhã. Nós já estamos com 7 horas e 26 minutos e nós começamos o nosso Cidade Alerta. E já vamos trazendo as informações e os destaques dos jornais aqui para vocês e anunciando em nome do Martinello Supermercado. 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Anunciando os destaques dos jornais. Vamos chegando aqui com o Diário Catarinense, vamos chegando com a Zero Hora de Porto Alegre, a capital do estado, lá em Florianópolis. O dia amanhece com sol entre nuvens, tem um pouco mais de nebulosidade lá na capital do estado. E Florianópolis vai amanhecendo aí com 15 graus de temperatura. 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
1: 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Vamos aos destaques aqui do Diário Catarinense. Olha, Avaí empata com o Vila Nova e desperdiça a chance de deixar a zona de rebaixamento da Série B. Os 2 gols da partida foram marcados ainda no primeiro tempo. Daqui a pouco vamos falar de esportes aqui do jogo do Avaí, que aconteceu nesta noite. Na noite de ontem, terça-feira. Vamos aos destaques ainda. Aliás, noite de segunda-feira, hoje terça-feira, né? Seguimos por aqui com mais informações. Homem investigado por jogar gasolina na ex e fazer disparos após forçar aproximação. Homem investigado por jogar gasolina na ex e fazer disparos após forçar aproximação é preso em Joinville, hein? Olha, um homem de 23 anos, preso em Joinville, após uma série de episódios de violência contra a ex-companheira e o descumprimento reiterado de uma medida protetiva. Entre as ocorrências investigadas, ele teria jogado gasolina sobre a mulher, se evadido com o filho e ainda efetuado um disparo de arma de fogo contra ela. Ele foi preso ontem, segunda-feira. O mandado de prisão preventiva foi expedido pela justiça e a corporação apontou aí então a gravidade das condutas atribuídas ao investigado. O primeiro episódio citado pela Polícia Civil ocorreu em 11 de julho deste ano. Ele teria agredido a então companheira com diversos socos na cabeça e ameaçado ela de morte com um facão. E em seguida teria deixado o local levando o filho do casal que tinha 7 meses. Na ocasião, o homem também foi preso em flagrante e depois disso foi solicitado a medida protetiva. Pouco mais de um mês depois, 16 de agosto, ele teria voltado a se aproximar da ex-companheira, contrariando as restrições. E segundo a Polícia Civil, ele chegou a jogar gasolina sobre a mulher com a intenção de atear fogo no corpo dela. Vejam bem, gente. Que loucura. E o terceiro episódio aconteceu no dia 24 de agosto. Ele arrombou o portão da residência da família, efetuou um disparo de arma de fogo após ter a tentativa de aproximação rejeitada. É literalmente, a mulher tem que agradecer a Deus porque ainda segue viva. Mas ele foi preso agora e quanto tempo demora para ele voltar às ruas? É literalmente, a mulher tem que agradecer a Deus porque ainda segue viva. E fazer o que ele vem tentando há tempo? É uma coisa de louco. 7h31, frases sobre casamento e família em desfile de 7 de setembro virão alvo do Ministério Público em cidade aqui de Santa Catarina. Uma denúncia sobre faixas exibidas durante um desfile cívico do 7 de setembro em Içara levou o Ministério Público de Santa Catarina a abrir uma investigação. As mensagens abordavam orientação sexual, identidade de gênero e modelos familiares. Não é o local, né? O relato, conforme a entidade religiosa que participou do evento com frases consideradas discriminatórias. Era uma entidade religiosa que estavam com mensagens exibidas, casamento é monogâmico e heterossexual, homem e mulher e filhos, igual à família tradicional,

Deus criou o homem e mulher. Bom, é, não era o local, não tinha necessidade nenhuma. É porque eu sei que isso tudo vai criar polêmica. Eu sei que tem que ser respeitado aquilo que tem na palavra de Deus, que muitas pessoas utilizam, né? Mas é uma questão que depende do local, né? E com certeza vai ter uma ação, vai ter alguma situação aí que a gente acaba observando. Olha, defesa de Carlos e futuro com Adriano. Os recados de Jorginho no Jornal do Almoço. Para além de responder sobre o que já fez e o que pretende fazer à frente do governo, caso seja reeleito, o governador Jorginho Melo do PL deu recados políticos importantes na sabatina do Jornal do Almoço. Ao responder sobre o que já fez e o que pretende fazer à frente do governo, caso seja reeleito, o governador Jorginho Melo do PL deu recados políticos importantes na sabatina do Jornal do Almoço ontem, segunda-feira. O candidato à reeleição foi perguntado sobre as conversas para a montagem da chapa majoritária liderada por ele, incluindo a definição do vice e a composição de Carlos Bolsonaro na disputa do Senado. São os destaques que a gente tem por aqui, então. Seguindo, são 7h34. Motorista morre após colisão na BR-163 e é encontrado em hospital a 30 quilômetros do acidente e acaba preso. Perdão aqui, tá? E motorista fugiu, tá? Fugiu após a colisão. Segundo a Polícia Rodoviária Federal, o homem teria invadido a pista contrária, provocado a batida, fugido a pé e ele foi localizado em Dionísio Cerqueira, autuado em flagrante. Você vê bem, hein? Ele acabou encontrado num hospital a 30 quilômetros do local do acidente e acabou preso. O motorista que fugiu aí, então. E ele foi preso em... O acidente, na realidade, ele foi... O acidente ocorreu em São José do Cedro, no oeste de Santa Catarina. O condutor teria trafegado em alta velocidade, realizado manobras perigosas, invadindo a pista contrária e atingindo o Volkswagen Gol. O Gol era ocupado pelo motorista e por duas crianças de 10 e 7 anos. Eles ficaram, os ocupantes, presos às ferragens e precisaram de atendimento de urgência. Que coisa, né, gente? Olha que situação. Tornado no interior de Santa Catarina é confirmado após análises de imagens de radar e rastro de destruição. Que coisa, né, gente? Olha que situação. Tornado no interior de Santa Catarina é confirmado após análises de imagens de radar e rastro de destruição. Onde aconteceu isso? As imagens de radar, registros feitos durante a tempestade e levantamento dos danos indicam que foi um tornado que atingiu a cidade de Três Barras, no Planalto Norte de Santa Catarina, na última sexta-feira. A conclusão é da Defesa Civil de Santa Catarina, que analisou o comportamento da tempestade e o rastro de destruição deixado pelo fenômeno na cidade. A tempestade severa acabou atingindo aí, então, diversas regiões de Santa Catarina ao longo da sexta-feira, com chuvas intensas, fortes rajadas de vento e até granizo. O município de Três Barras registrou danos significativos, incluindo destelhamento e danos em casas. Acabou sendo registrado aí, então, possibilidade de um tornado ter passado por lá. 7h36, 7h36, você está acompanhando os destaques e informações do Diário Catarinense e nós estamos falando aqui para vocês, então, o Diário Catarinense em nome das lojas Santa Helena, colchões e estofados. 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Olha, wind banners de candidatos entram na mira de fiscalização eleitoral após tomarem conta das ruas em Florianópolis. O pessoal tá usando muito esses...

0: banners que ficam aí, né? Essas banners de candidatos entram na mira de fiscalização eleitoral após tomarem conta das ruas em Florianópolis. O pessoal tá usando muito essas, esses banners que ficam aí, né? Essas tipo bandeiras, que fica como banners em tecido. E ainda, fui escolhido, pedal é interrompido por encontro inesperado com cadela perdida no alto do morro em Jaraguá do Sul. Paçoca se tornou a nova integrante da família do ciclista Edvan Miguel Arcanjo. São muitas histórias, o pessoal que está sempre correndo ou fazendo seu pedal e acabam encontrando aí os animaizinhos perdidos. São histórias maravilhosas, são os destaques que a gente tem por aqui. Agora nós vamos conferir a Zero Hora de Porto Alegre, o Jornal do Rio Grande do Sul. 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

Lojas Quero Quero, destaques da Zero Hora, capital gaúcha amanhece nublada, 10 graus a temperatura ainda lá. Olha, você pode conferir ao vivo a crise institucional, os preparativos para a sessão inédita do STF sobre investigação contra Moraes por ligação com Vorcaro. A sessão terá início às 10 horas da manhã e você pode conferir como você pode acompanhar. Leitura do relatório, manifestação da PGR, voto do relator. Como será a sessão aí então? E algumas opiniões falando que o Fachin deve se manter firme. Ainda tem destaque aqui para você, uma das vozes mais respeitadas do STF não vai à sessão sobre Moraes, mas deixa recado. Véspera decisiva na coluna da Kelly Matos, tá aqui trazendo na Zero Hora de Porto Alegre, tá?

Ainda com mais informações aqui para vocês, Moraes se manifesta sobre o caso Master às vésperas do julgamento no STF inconstitucional e ilegal. Será? Bom, vamos aguardar como é que ele se vê nessa situação. Olha, Vorcaro diz não se lembrar para quem havia enviado mensagens que, segundo a Polícia Federal, eram para Moraes, em depoimento. E agora, vamos acompanhar, vamos aguardar como é que vai ser o desenrolar desta história. Destaques aqui para vocês. Zero Hora de Porto Alegre, infraestrutura, milhares de escolas gaúchas ainda utilizam poços e fossas. Projeto visa universalizar aqui para vocês. Zero Hora de Porto Alegre, infraestrutura, milhares de escolas gaúchas ainda utilizam poços e fossas. Projeto visa universalizar o saneamento até 2033, o que não vai ser tão fácil assim não, tá? Aqui no Rio Grande do Sul, né, tem muitos ainda, né, as escolas principalmente utilizam as fossas. Isso não tem como negar, né, porque não tem saneamento nenhum. Mas poços já não tem. Isso fica mais para as regiões do interior. Acredito que lá na Praia da Caçamba já tem. A escola da Praia da Caçamba já tem a ligação de água normal, né? Pelo menos a gente não tem esse destaque aqui. Olha, terça-feira terá frio e pouca chuva no Rio Grande do Sul. Pode conferir aí então a previsão do tempo. Zero Hora de Porto Alegre, dívida com a União, fim do dinheiro das privatizações e déficit. Os desafios do Rio Grande do Sul nas contas públicas, a preocupação com o futuro de quem vai chegar por lá. Velhos conhecidos e pressionado, o clube está pressionado. Como será o reencontro de Renato Portaluppi no Grêmio? E as lições da vitória sobre a Chapecoense que o Inter precisa aproveitar. Tirando de esperança aí, então, a situação da dupla Grenal, que vai de mal a pior. Situação muito ruim ainda da dupla Grenal. Vamos ver como é que é a mudança do Grêmio com o treinador, trazendo o Renato Portaluppi, o Renato Gaúcho, e ainda trazendo aí, então, a questão do Inter com a vitória em cima da Chapecoense. Olha, femininos em ação. Iniciativa quer mapear e fortalecer projetos de proteção aos direitos da mulher no Rio Grande do Sul. Em ação. Iniciativa quer mapear e fortalecer projetos de proteção aos direitos da mulher no Rio Grande do Sul. Caso Samile. Justiça torna réus tios da menina de 4 anos morta em Porto Alegre. Não tinha como ser diferente isso, né? Não tinha como ser diferente. Nicolas Gabriel é acusado de agredir Samile Valentina Borba Ramiro e a tia Beatriz Eduarda também, né, está aí nessa situação e teria contribuído para o crime por omissão. E a gente finaliza aqui os destaques, então, para vocês, meus amigos e minhas amigas, com a Zero Hora de Porto Alegre, em nome de lojas Quero Quero, trazendo os últimos destaques aqui, então. Olha, 90% dos pais dizem que filhos usam regularmente ao menos da...

0: metade, mas menos da metade monitora o que eles estão vendo nas telas. A pesquisa em Porto Alegre são os destaques, a movimentação e as informações aqui então da Zero Hora de Porto Alegre para lojas Quero Quero. Vamos fazer um intervalo então, minha gente. Daqui a pouco nós estaremos de volta com a continuidade do nosso programa e trazendo toda a movimentação, todas as informações aqui da previsão do tempo e também do plantão policial. Aguarde intervalo e nós voltamos já.
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Vamos conferir por aqui a hora certa, a temperatura e a previsão do tempo. Vamos tentar contato com os meteorologistas da Epagri-Siram para gentilmente nos atender e trazer as informações, os destaques, a movimentação. Então aqui, minha gente, que nós vamos falar da previsão do tempo para hoje, né? 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

0: Muito bem, minha gente, vamos falar de previsão do tempo nesta manhã de terça-feira, 15 de setembro. Quem gentilmente vai nos atendendo agora é o nosso amigo Marcelo Martins, para fazermos um apanhado geral e falar da previsão do tempo desta terça-feira e o restante da semana. Meu caro amigo Marcelo, muito bom dia, tudo bem contigo aí, meu amigo?
1: Opa, Ivana, tudo bem? Bom dia a você, bom dia aos ouvintes, graças a Deus, muito bem.
0: Que bom, tudo ótimo por aqui também, meu amigo. Estamos começando então essa terça-feira com o sol já aparecendo, algumas nuvens, parece que até tem um pouco de nevoeiro, umidade ainda segue alta. Como é que fica a previsão? O sol vai aparecer então hoje, meu amigo Marcelo?
1: Vai sim, mas sempre entre muitas nuvens, tá? A gente está até falando contra a rádio do litoral sul-catarinense, né? Ela falou justamente o contrário. Poxa, vamos ter um dia assim totalmente nublado, fechado como está agora, né?
0: Uhum.
1: Falei, olha, tem locais aí que está bem aberto, bem ensolarado. Então, essa alternância ao longo do dia é por causa ali da estabilidade predominando na região, que fica ali, né? Entre sol, entre nuvens, em boa parte do período. Tem condição de chuva? Tem. Mas ela não é grande coisa, não. A gente tem ali uma condição de estabilidade predominando, sol entre nuvens e sem indicativo de chuva significativa para o litoral sul catarinense.
0: Certo. Ô Marcelo, e aí para os próximos dias, nós temos mais alguma questão aí de indicativos de chuva? Ou vamos ter um pouquinho aí de tempo firme também?
1: Olha, tanto a quarta quanto a quinta, todos serão ali de tempo mais instável, mas é um parcialmente nublado. Não é aquela coisa assim de, ah, vai chover muito, não. Chuva mesmo, efetivamente, é de sábado, quinta, todos serão ali de tempo mais instável, mas é um parcialmente nublado. Não é aquela coisa assim de, ah, vai chover muito, não. Chuva mesmo, efetivamente, é de sábado para domingo, que são, inclusive, volumes mais elevados, né? Então, a tendência mesmo é que essa instabilidade lá predomine sobre o estado de Santa Catarina, mais para esse próximo final de semana.
0: Exatamente. Marcelo, para a gente finalizar, alguma alteração na questão aí, então, do mar, alguma questão, assim, de ventos?
1: Olha, de uma forma geral, não. A gente tem ali um vento sul-sudeste mais estável, né? Não tem grande coisa ali nesses próximos dias, não. A gente tem ali uma estabilidade predominando, predomínio de sol entre algumas nuvens e o mar relativamente tranquilo, sem indicativo aí de forte tempestade para esses próximos dias.
0: Tá certo, meu amigo Marcelo. Muito obrigado pelo carinho de nos atender mais uma vez. Que você tenha uma ótima terça-feira e um excelente dia de trabalho também aí, tá, meu irmão?
1: Tá certo, obrigado. Bom dia a você, bom dia aos ouvintes.
0: Muito obrigado, meu amigo Marcelo Martins, meteorologista da Epagri-Sirã, gentilmente nos atendendo, fazendo um apanhado geral aqui com todos vocês, falando da previsão do tempo para Laboratório Marista. Eu informo a hora certa e a temperatura mais uma vez, são 7 horas e 57 minutos, 7h57. Temperatura girando aqui, meus amigos e minhas amigas, é na casa dos 13 para os 14 graus. Tá? 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

0: 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A gente destaca agora o plantão policial. Vamos às notícias do plantão de polícia. 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E o pessoal ali, meu amigo Laerte e toda a equipe, não irão cobrar a taxa de instalação. 048-3526-1234, chegando os destaques policiais.
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8 horas e 2 minutos, 8 e 2, vamos chegando com os destaques e informações do plantão de polícia aqui da Verdes Mares FM. Você vai conferindo os destaques e as informações da região de Tubarão e também da região de Criciúma.

Olha, um homem de 49 anos foi atingido por disparos de arma de fogo na noite do último domingo, por volta das 10 horas da noite, no bairro Oficinas, no município de Tubarão. Segundo a Polícia Militar, quando a guarnição chegou ao local, constatou que a vítima já recebia o atendimento médico do serviço de arma de fogo na noite do último domingo, por volta das 10 horas da noite, no bairro Oficinas, no município de Tubarão. Segundo a Polícia Militar, quando a guarnição chegou ao local, constatou que a vítima já recebia o atendimento médico do serviço de atendimento móvel de urgência, o SAMU, sendo posteriormente encaminhada ao hospital. Conforme a PM, os policiais militares iniciaram diligências para apurar os fatos e, em rápida resposta, identificaram o suspeito e localizaram o local onde ele se encontrava. O homem foi preso em flagrante pelas guarnições e a arma de fogo utilizada no crime também foi apreendida. As causas e as circunstâncias não foram informadas e a Polícia Civil deve investigar este caso. O corpo de um homem de 44 anos foi encontrado na manhã do último domingo, por volta das 10 horas da manhã, na faixa de areia de Balneário Torneiro, na cidade de Jaguaruna. A vítima foi identificada como Moisés Basílio Ferreira e, segundo a Polícia Militar, a vítima apresentava sinais de violência e duas facas foram encontradas próximos ao corpo. A Polícia Civil e a Científica foram acionadas e iniciaram as investigações para apontar as causas e a motivação do crime. Uma mulher agrediu o companheiro de 44 anos utilizando uma pedra após uma discussão em uma residência. A ocorrência foi registrada no último domingo na região central de Morro da Fumaça. Segundo a PM, a guarnição foi acionada após um homem dar entrada no Hospital São Roque com ferimento na cabeça. Durante o atendimento médico, ele relatou que havia sido agredido pela esposa com uma pedra. De acordo com a PM, a vítima relatou que os dois tiveram um atrito enquanto estavam na residência. Durante a discussão, a mulher teria arremessado a pedra contra a cabeça do homem, causando este ferimento que necessitou de suturas. Diante dos fatos, ficou lavrado o boletim de ocorrência. Um homem de 40 anos, a cabeça do homem, causando este ferimento que necessitou de suturas. Diante dos fatos, ficou lavrado o boletim de ocorrência. Um homem de 40 anos agrediu e ameaçou a companheira de 30 anos durante uma discussão na cidade de Orleans. A ocorrência foi registrada pela Polícia Militar na noite do último domingo, por volta das 8h30 da noite. Segundo a PM, a vítima relatou que o companheiro chegou em casa alcoolizado e passou a proferir ofensas e ameaças contra ela. Durante a discussão, o homem teria quebrado a porta de um quarto, posteriormente aplicado um golpe de mata-leão enquanto tentava impedir que ela registrasse a situação no celular. A ocorrência foi presenciada pela filha do casal de 5 anos. Durante as informações da Polícia Militar, a mulher também informou que a guarnição que o episódio não é isolado. Episódios semelhantes já haviam ocorrido anteriormente, incluindo agressões que resultaram em uma fratura em um dos dedos da mão e deixaram impossibilitada de exercer suas atividades rotineiras por mais de 30 dias. Conforme a PM, apesar dos fatos relatados, nenhuma das partes apresentava lesões aparentes no momento do atendimento. O Conselho Tutelar esteve no local para resguardar os direitos da criança e informou que a situação já era acompanhada pelo órgão e era de conhecimento do Ministério Público. Diante dos fatos, os envolvidos foram conduzidos.

conduzidos à Delegacia de Polícia Civil. Oito horas, seis minutos e meio, vamos seguindo por aqui com os destaques e informações do plantão de polícia que você vai conferindo com a gente nesta manhã de terça-feira. 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A Polícia Militar foi acionada após um Madeireira e Tintas Tio Pedro, Farmácias Antonelli e Supermercado MSC com a terça-feira do Hortifruti hoje para você aproveitar. A Polícia Militar foi acionada após um galpão ser alvo de furto no município de Sara. O fato foi registrado no último domingo na Rua da Brusca, né, no bairro Santa Cruz. De acordo com a PM, o proprietário relatou que durante a manhã percebeu que a cerca de arame farpado da propriedade havia sido cortada. Ao verificar o galpão, constatou que diversos objetos tinham sido furtados. Entre eles estão uma motosserra, uma lavadora de alta pressão, três extensões elétricas, aproximadamente 5 cordas de 10 metros e ainda um botijão de gás. Segundo a PM, também foram observadas marcas de pisadas no solo e parte da plantação de milho amassada, indicando que os criminosos podem ter acessado e deixado a propriedade por aquele local. Diante dos fatos, ficou lavrado o boletim de ocorrência e a Polícia Civil passa a investigar este caso. Um morador escapou de uma tentativa de roubo na área central do município de Sara. O fato ocorreu na noite de ontem, segunda-feira, por volta das 8h30 da noite. E segundo a Polícia Militar, a vítima relatou que foi surpreendida por um homem enquanto caminhava até a sua casa. O criminoso anunciou o assalto e afirmou estar armado e lhe ameaçou dar uma facada. Porém, conforme a PM, o morador percebeu que o autor não portava nenhuma arma ou faca e com isso correu até a sua residência e acionou a guarnição. Os policiais realizaram buscas nas proximidades, porém o suspeito não foi mais localizado. Ficou lavrado o boletim de ocorrência. A Polícia Militar foi acionada após um desentendimento entre um homem de 19 anos e a sua ex-companheira de 28 anos, com agressões, ameaça, golpes de faca em Criciúma. A ocorrência foi registrada na tarde de ontem. Desentendimento entre um homem de 19 anos e a sua ex-companheira de 28 anos, com agressões, ameaça, golpes de faca em Criciúma. A ocorrência foi registrada na tarde de ontem, segunda-feira, no bairro Linha Batista. Segundo a PM, no local, a mulher relatou que o ex-companheiro havia ido à residência para devolver alguns objetos e, durante uma discussão motivada por ciúmes, teria passado a gritar e ameaçá-la de morte. Diante da situação, ele pegou uma faca e desferiu um golpe contra o rosto do homem. Na sequência, o homem passou a agredi-la com socos no rosto, causando lesões na região próxima ao olho direito. De acordo com a PM, o homem afirmou à guarnição a discussão e relatou que foi agredido com faca, alegando então que passou a agredi-la com socos em razão disso. A mulher manifestou o interesse de solicitar medidas protetivas de urgência por temer por sua integridade física. Diante dos fatos, ambas as partes foram encaminhadas até a Delegacia de Polícia Civil.

8:10. Vamos agora aos destaques e informações do plantão de polícia aqui da Verdes Mares FM.

Olha, jovem sequestrada em Lages é resgatada pela Polícia Civil em Balneário Gaivota. Dupla é presa após roubo a mercado no bairro Onda Azul, em Balneário Gaivota. E ainda quatro homens arrombam estabelecimento comercial e furtam eletrônicos em Maracajá. São os destaques e a movimentação, as informações que a gente traz aqui para você do plantão de polícia. 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Uma jovem de 21 anos, vítima de um sequestro iniciado na cidade de Lages, na Serra Catarinense, foi resgatada pela Polícia Civil na noite do último domingo em Balneário Gaivota. A vítima foi localizada a aproximadamente 260 quilômetros de distância do município, onde foi vista pela última vez. Segundo informações divulgadas pela Polícia Civil, a jovem desapareceu durante a madrugada de domingo, após sair de uma festa na cidade de Lages. A família percebeu que algo estava errado quando ela não retornou para casa. A situação ganhou contornos ainda mais graves durante a tarde. Familiares passaram a receber contatos de sequestradores que exigiam valores de dinheiro em troca da libertação da jovem. A partir das informações obtidas durante a investigação, os policiais da Delegacia de Roubos e Antissequestros conseguiram identificar uma residência em Balneário Gaivota como um possível local onde a vítima estava sendo

Mandita. As equipes se deslocaram até o município no extremo sul de Santa Catarina, realizaram uma operação ainda no domingo e no imóvel indicado pelas investigações a jovem foi encontrada sozinha e trancada. Segundo informações divulgadas após o resgate, a vítima não apresentava sinais de violência física. A localização encerrou horas de apreensão para os familiares. Apesar do resgate, o trabalho policial continua. A polícia instaurou investigações para esclarecer toda a dinâmica do crime, identificar os responsáveis pelo sequestro e determinar como a jovem foi levada de Lages até Balneário Gaivota. Dois homens de 32 e 40 anos foram presos pela Polícia Militar após o sequestro e determinar como a jovem foi levada de Lages até Balneário Gaivota. Dois homens de 32 e 40 anos foram presos pela Polícia Militar após um roubo em um mercado no bairro Onda Azul, em Balneário Gaivota, ontem, segunda-feira, dia 14. A dupla foi localizada durante as buscas e estava em uma motocicleta apontada como utilizada na fuga e um simulacro de arma de fogo também foi apreendido. Segundo a Polícia Militar, no estabelecimento, os policiais conversaram com a proprietária, que relatou que um homem usando capacete preto, jaqueta preta e calça preta entrou no mercado e se dirigiu até uma das prateleiras onde pegou uma garrafa de uísque. Em seguida, o homem foi até o caixa e, ao se aproximar da funcionária, sacou que apresentava ser uma arma de fogo, encostou o objeto na região das costelas da vítima e anunciou o assalto. Além da garrafa de uísque, ele roubou o dinheiro do caixa. Após o crime, o assaltante deixou o estabelecimento e fugiu em uma motocicleta preta em direção à Avenida Interpraias. Conforme as informações levantadas pela PM, um segundo homem teria permanecido nas proximidades do mercado durante a ação. Ele estava do lado de fora portando uma mochila e aparentemente dava cobertura ao autor do roubo. Durante as diligências, os policiais tiveram acesso às imagens das câmeras de segurança e no estabelecimento e acabaram identificando a motocicleta utilizada na fuga. As características do veículo e dos suspeitos foram repassadas às equipes policiais da região de Araranguá. Posteriormente, a Polícia Militar recebeu informações de que dois suspeitos estariam circulando no bairro Sanga da Areia. Durante as rondas, os policiais localizaram em um terreno sem moradores uma motocicleta e dois homens nas proximidades. Ao se aproximarem, os policiais constataram que se tratava da motocicleta apontada como utilizada no roubo do mercado. Os dois homens de 32 e 40 anos foram abordados, uma motocicleta e dois homens nas proximidades. Ao se aproximarem, os policiais constataram que se tratava da motocicleta apontada como utilizada no roubo do mercado. Os dois homens de 32 e 40 anos foram abordados e durante a ocorrência, a PM também localizou o simulacro de arma de fogo. Os suspeitos foram conduzidos até a Delegacia de Polícia Civil de Araranguá. Um estabelecimento comercial localizado na Avenida Nossa Senhora da Conceição, centro de Maracajá, foi alvo de furto durante a madrugada de ontem, segunda-feira. Quatro homens participaram da ação, que durou aproximadamente 5 minutos. O crime ocorreu por volta das 4 horas da madrugada. Imagens do sistema de vídeo monitoramento mostram os quatro envolvidos vestidos de preto, encapuzados e utilizando luvas. A porta da frente do estabelecimento foi arrombada para que o grupo tivesse acesso ao interior da loja. A ação foi rápida e aproximadamente 5 minutos. Os criminosos retiraram diversos produtos e equipamentos do estabelecimento e os colocaram em 2 veículos estacionados em frente ao local. Um Fiat Fiorino vermelha e ainda um Volkswagen Gol branco. Conforme o levantamento preliminar, foram furtados televisores, forno elétrico, motosserras, um soprador da marca Steel, aproximadamente 10 aparelhos celulares, uma caixa de som e um telefone utilizado pelo próprio estabelecimento. Devido à quantidade de mercadorias levadas, os responsáveis ainda deverão realizar o levantamento detalhado para calcular o prejuízo total. A Polícia Militar foi acionada e uma guarnição se deslocou de Araranguá até Maracajá e as características dos veículos utilizados no crime foram imediatamente repassadas às demais forças policiais da região. Durante diligências, a Fiorino vermelha e o Gol branco foram encontrados abandonados no bairro São Defende, em Criciúma. Até o momento, não há informações confirmadas sobre eventual registro. O Gol branco foram encontrados abandonados no bairro São Defende, em Criciúma. Até

Até o momento não há informações confirmadas sobre eventual registro de furto ou roubo dos dois automóveis. As informações levantadas durante o atendimento da ocorrência, incluindo as imagens do vídeo monitoramento e os veículos utilizados na ação, serão utilizadas também na investigação. A Polícia Civil investiga o caso para identificar os quatro envolvidos no furto e tentar recuperar os objetos do estabelecimento. 8:20, eram estas as informações e os destaques do plantão de polícia que vocês conferiram com a gente nesta manhã de terça-feira. 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Amanhã, quarta-feira, retornaremos com mais informações e destaques do plantão de polícia.

Pois bem, olha minha gente, 8 horas e 21 minutos. Daqui a pouquinho nós vamos receber para o nosso bate-papo os representantes, né, da Associação de Moradores da Praia do Pescador. Pois bem, olha minha gente, 8 horas e 21 minutos. Daqui a pouquinho nós vamos receber para o nosso bate-papo os representantes, né, da Associação de Moradores da Praia do Pescador para falar sobre alguns projetos que estão sendo realizados aí pela associação. Também vamos fazer um apanhado geral aqui para vocês, né? Nas notícias do esporte, tem setor esportivo e eu continuo falando. Quero mandar um abraço aí pro pessoal que está colaborando. Quem puder colaborar, quem puder ajudar aí, né? As doações lá para a clínica de reabilitação que nós estivemos batendo um papo ontem por aqui. Está lá no nosso Facebook, mas eu quero passar. As doações podem ser colchão, se você tem colchões aí, cama, cobertas, né, os que a gente fala aí, as roupas de cama, né, travesseiro, chaleira elétrica, roupas masculinas também, quem tem, panelas grandes que não estão mais utilizando, tudo isso pode ser utilizado lá, né, naquele centro de reabilitação que está, né, retornando às atividades aqui em Balneário Arroio do Silva com o nosso amigo Maicon e também com o Alex. Pastor Maicon esteve aqui ontem conversando com a gente, pastor da Casa de Oração. 48 991 38 38 19, entre em contato aí, tire as suas dúvidas e veja como você pode colaborar, não apenas com isso, com alimentos também, entre outros, tá certo? 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

0: 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Nós vamos mandando bom dia aqui para minha amiga Vera e o meu amigo Igor. Sempre por lá, né? Semana Farroupilha, eles não perdem uma. Bom dia, Evandro. Abençoada terça-feira. Obrigado, minha gente. Bom dia também para minha amiga Ana Cardoso, que está em companhia com a gente na Verdes Mares FM. Aquele bom dia para Dona Edith, o seu Oswaldo, meu amigo da cor, também tá mandando bom dia. A Noemi também já mandou o seu bom dia aqui para nós logo cedo. Obrigado, Noemi. Um beijo no coração. A Claíra Amarantes está mandando bom dia. Uma feliz terça-feira a todos. Bom dia também para o seu José, que está ligado aqui com a gente, mandando o seu bom dia. A Zena, lá do Valmorseco, a Zena lá da Avenida Getúlio Vargas, manda bom dia para nós. Pessoal lá do bar do Daniel, a Dona Cilda também tá mandando bom dia aqui pra gente, o Alex e a Maza também estão mandando o seu abraço, também estão mandando o seu bom dia e estão aqui acompanhando a nossa programação. Quem também tá por aqui é a minha amiga, a Rosângela Pereira. Bom dia, Deus abençoe grandemente vocês, obrigado Rosângela, um beijo no coração aí pra você e também pra família, pessoal que tá sempre acompanhando a nossa Verdes Mares FM, né? Não é certo? Vamos fazer o seguinte, nós vamos fazer um intervalinho, já já vamos programar aqui o nosso bate-papo rapidinho aqui para falar para vocês então da Associação de Moradores da Praia do Pescador e na sequência nós estaremos de volta. Aguarde aí, o intervalo é rápido e nós voltamos em seguida com todas as informações, toda a movimentação aqui então para vocês da nossa manhã então de terça-feira. Intervalinho e a gente volta em seguida por aqui. Aguarde aí.
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0: Clinho e a gente volta em seguida por aqui. Aguarde aí.
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3: Muito bem, pessoal, são 8 horas e 38 minutinhos. Muito obrigado pelo carinho da sua companhia. Vocês que estão chegando por aqui, sejam todos muito bem-vindos. A quem está aí pelo nosso Facebook, um bom dia maravilhoso, sol brilhando agora no Arroio do Silva, uma terça-feira iluminada, e eu desejo que esta terça-feira seja iluminada também para você aí, para sua família, né? Eu sempre falo aqui que este dia tem que ser especial, maravilhoso e incrível, do jeitinho que você é aí para Deus e para as pessoas que você conhece, que te amam, que te adoram também, tá certo? Receba esse dia maravilhoso aí, nós estamos aqui chegando, pois iremos bater um papo hoje com o André Daniel, ele que é representante da Associação de Moradores da Praia do Pescador, e nós vamos fazer um apanhado sobre alguns projetos que estarão sendo realizados pela Associação de Moradores. E você, que está aí com a gente, quer participar? Manda o seu abraço aqui para nós, manda o seu alô, pode ser pelo nosso WhatsApp, que é o 4835.

0: 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Já tem mais dos nossos colaboradores. André, meu amigo, muito obrigado pelo carinho de nos atender. Seja muito bem-vindo, bem pertinho do microfone aí, meu amigo. Bom dia, tudo bem contigo?
1: Bom dia, meu amigo Pique. Bom dia aí a todos os telespectadores aí, a todos os ouvintes da Rádio Verdes Mares FM. Já de antemão te agradecer pela oportunidade de estarmos aqui mais uma vez para conversar e falar um pouquinho aí dos nossos projetos aí que nós estamos para se realizar.
0: Exatamente. Bom, a Associação de Moradores, para a gente falar um pouquinho, ela retornou às atividades.
1: Conversar e falar um pouquinho aí dos nossos projetos aí que nós estamos para se realizar.
0: Exatamente. Bom, a Associação de Moradores, para a gente falar um pouquinho, ela retornou às atividades aí, importante a gente destacar, e é uma comunidade ali que a gente pega, né? Praia do Pescador, Praia do Lúcio, Praia do Guaracá, aquela região toda ali pegando, são muitos moradores que já estão morando em definitivo, inclusive, né, André?
1: Sim, sim. Só passando ali uma informação, Pique, hoje a nossa associação, ela se tornou um pouco maior, porque o que que a gente fez agora há um ano e meio, quando a gente retornou? Ela ficou 4 anos parada, né? Infelizmente, sim, a gente estava com outros projetos pessoais, sim, e deixamos um pouco a associação. Então, nós retornamos e fizemos convites para as comunidades perto, as praias mais perto, para estarem junto com a gente, para nós unirmos e englobar um pouco mais.
0: Boa.
1: Então,
0: boa.
1: Hoje a nossa associação, ela se denomina AMAPG, que é a Associação de Moradores Aquabela Pescador Guairacá. Então,
0: certo.
1: Todas essas praias, esses loteamentos, hoje faz parte da nossa associação.
0: Porque, na realidade, tem só o bairro. Hoje, na denominação, é bairro Praia do Pescador.
1: Exatamente.
0: Né?
1: Exatamente.
0: Então, para não ficar ali limitado, e é que as pessoas utilizam ainda, né, os loteamentos, ou os famosos, não, a gente não se enquadrou ainda em bairros que foram denominados pelo plano diretor. Então fica ainda, né? A Aquabela, fica o Guaracá, fica aquela parte ali e o pessoal fica meio perdido. Então, sim, mas toda essa parte aí é tudo, faz parte do bairro Praia do Pescador, né, André?
1: Inclusive, Pique, a gente teve bastantes reuniões na época da campanha passada, justamente que muitas pessoas não entendem que a prefeitura fez isso. Ela englobou porque praia mesmo, hoje só existe lá na Zona Sul a Praia da Caçamba,
0: sim,
1: e a Praia do Pescador.
0: Exato.
1: Então, hoje, os IPTUs da praia ali entendem que a prefeitura fez isso. Ela englobou porque praia mesmo, hoje só existe lá na Zona Sul a Praia da Caçamba,
0: sim,
1: e a Praia do Pescador.
0: Exato.
1: Então, hoje, os IPTUs da praia ali do Guaracá vêm em nome da Praia do Pescador.
0: Uhum.
1: E as pessoas, infelizmente, não aceitam. Não aceitam que o Guaracá é do pescador. O Guaracá e é bairro.
0: Sim.
1: Só que a gente tentou passar para as pessoas que não foi nós, que não foi uma diretoria, que é a prefeitura que fez isso.
0: Uhum.
1: Então, tem essa incógnita, tem essa...
0: Acreditando que seria parte da Associação de Moradores que teria feito isso.
1: Isso, entendi. Exatamente. Então, a gente andou pedindo, conversando com algumas pessoas da própria prefeitura, e eles falaram, não, que praia é do pescador e loteamento Guaracá e Aquabela também fazem parte da Praia do Pescador. A gente,
0: sim,
1: não tem culpa. Mas as pessoas querem se dividir, não querem aceitar.
0: E o interessante é que quem vai para o lado sul, não sei,

0: Esse pessoal que estão nos acompanhando aí, né, podem saber, mas existe lá a placa Praia do Guaracá.
1: Exatamente.
0: É, já veio? Exatamente. É por isso que os moradores ficam nessa questão assim. É. As questões de bairro, né, gente? Sim, é a mesma coisa, se for pegar aqui o centro. O centro do Arroio do Silva engloba uma grande área, inclusive outros loteamentos. O loteamento Natureza, que é conhecido, isso, não é o bairro Natureza, é o centro da cidade, né?
1: Centro.
0: É Zona Oeste, entre outras coisas assim. Sim. Mas, e aí a associação criou um corpo maior, é isso, André?
1: Isso. Aí o que a gente fez? Uhum. Eu tive uma ideia, né? Falei com os meus membros da diretoria que eu falei, olha, vamos convidar uns 2, 3, 4 ali do bairro Guaracá, né? Que até então para eles é um bairro.
0: Sim.
1: E isso não vai tirar das pessoas.
0: Sim, sim.
1: Para eles é. Então a nossa ideia era o quê? Era convidar eles e vir com a gente para a gente englobar, fazer uma comunidade forte.
0: Certo.
1: É unir, fazer uma união entre os bairros. Porque isso fortalece nós e fortalece eles também.
0: Claro,
1: que na hora
0: claro.
1: De for pedir alguma coisa para a gente englobar, fazer uma comunidade forte.
0: Certo.
1: É unir,
0: certo.
1: Fazer uma união entre os bairros. Porque isso fortalece nós e fortalece eles também.
0: Claro,
1: que na hora
0: claro.
1: De for pedir alguma coisa...
0: Reivindicar, né?
1: Reivindicar, tem uma força maior.
0: Sim.
1: Então a gente
0: sim.
1: convidou, hoje nós temos 4 pessoas ali do Guaracá que uh-huh. incorporam juntamente na nossa diretoria da associação.
0: Exatamente. Ô André, nós tivemos aqui, eu não sei como é que ficou aquela questão, a gente sabe que tem que ter persistência, tem que insistir, né? E a gente sabe que às vezes... Como é um pouco mais distante, o pessoal acaba desanimando, né? A divulgação a gente tenta fazer, mas às vezes vai desanimando. Nós estivemos aqui falando sobre a feirinha aquela vez, né? Continuou, não deu certo. Como é que foi essa questão aí da feirinha? Acho que foi o ano passado que nós estivemos aqui,
1: passado,
0: né, André?
1: Foi um pouco antes da temporada, né?
0: Isso.
1: A gente esteve conversando com a dona Gisele, ali uma senhora extraordinária, de mente aberta, de projetos.
0: Sim. Sim.
1: Só que nós não tivemos muito êxito por falta de... Não vou falar comprometimento das
0: sim.
1: pessoas, por falta de apoio dos próprios moradores
0: sim,
1: da região.
0: De visitar a de feira visitar, ali, de fazer as compras.
1: Então, assim, começou bem ali os finais de semana, foi uh-huh. legal ali. Depois parece que as pessoas não acreditam em coisas novas,
0: uh-huh.
1: em coisas que vai sei. Trazer o bem. Tipo, aquele santo de casa não faz milagre.
0: Sim,
1: bastante coisa boa. Bolos, pães, verduras. Em geral, até roupas,
0: bijuterias. É, mas é o que a gente fala, né?
1: Sim. E tava ali. Só que as senhoras que iam ali expor, muitas das vezes desanimavam de estar ali. Porque, poxa,
0: passavam horas ali, não tinha o pessoal circulando por ali para fazer as coisas.
1: Principalmente ali na temporada. Uhum. Só passou a temporada, elas, André, olha...
0: Sim.
1: Agradeço pela oportunidade de ter cedido o espaço, mas... Não vai dar para continuar. A gente só lamentou, né,
0: Pico? O pessoal não entende também, né? O pessoal circulando por ali para fazer as coisas.
1: Principalmente ali na temporada. Uhum. Só passou a temporada, elas, André, olha...
0: Sim.
1: Agradeço pela oportunidade de ter cedido o espaço, mas não vai dar para continuar. A gente só lamentou, né, Pico?
0: O pessoal não entende também, né? 8h47, o André tá por aqui e nós estamos falando aí, né? André, se quiser tomar uma aguinha aí, fica à vontade, né? Uhum. Nós estamos falando com ele que é presidente, né, André, ainda, né? Presidente da Associação de Moradores aí, então. Eu falo ainda da Praia do Pescador, mas engloba a Praia do Pescador, Aquabela e também o Guairacá agora. E nós vamos fazer um apanhado geral porque tem 2 projetos surgindo, né? Para a intenção de valorizar aquela comunidade e o pessoal pode participar. Serão 2 projetos aí inteiramente gratuitos à população. 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

0: 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André, vamos falar aí dos projetos então, começando pelo projeto que você estava me falando aí, o projeto 50+, como é que é esse projeto, como é que é essa ação, como que você vai trazer aí para os amigos e moradores aí então da região da Praia do Pescador, meu amigo, por favor.
1: Vamos lá, Pique. Então, esse projeto 50+, ele surgiu através de um...
0: Mais pertinho do microfone, André,
1: ele surgiu
0: favor.
1: Através de uma conversa nossa, da própria diretoria ali da associação,
0: sim,
1: né, que nós estávamos conversando, que a gente iríamos começar o projeto de jiu-jitsu, tal, e uma das nossas participantes da diretoria falou, pá, André, e não vai ter nada para nós, né? Para nós que já somos de idade ali, a gente vai só lá olhar as crianças ali. Aí eu pensei, falei, poxa, é mesmo, né? Já que nós temos participantes da diretoria, falou, pá, André, e não vai ter nada para nós, né? Para nós que já somos de idade ali, a gente vai só lá olhar as crianças ali. Aí eu pensei, falei, poxa, é mesmo, né? Já que nós temos o espaço, vou falar sobre o espaço direitinho, né? Como é que nós conseguimos um espaço, né? Que não vai ser na nossa futura sede ainda.
0: Sim.
1: E surgiu a ideia de eu fazer um projeto para os 50+. Ver ali, tá,
0: legal.
1: Mas qual o nome? 50? É, 50+. Pode ser 45, 47, 50, 60, 70. Sim. E o que vai abranger esse projeto 50+? Atividade física. Uma atividade funcional, um alongamento, uma manhã de convivência, uma manhã para as senhoras e para os senhores trocar uma ideia, entendeu? Levar um chimarrão, levar um biscoitinho. Aí de 8 às 9 vão estar lá brincando, conversando, falando. E das 9 às 10 nós vamos ter o fisioterapeuta. Ali da FisioStar, o Pedro.
0: Ah, o Pedro, legal. Faz trabalho social muito bom também.
1: Exatamente, vai estar ali nos apoiando como a clínica fisioterapeuta, como fisioterapeuta responsável pelo nosso projeto, né? Sabe que as pessoas, muitas das vezes, eles querem saber quem vai estar, quem é, se tem o responsável, se é credenciado, né? Então, vai estar, graças a Deus, a gente conversou com o Pedro, ele se prontificou na hora, André, nossa... Pode contar comigo, se é projeto social, se é para ajudar as pessoas, pode contar comigo. Então, o Pedro vai estar lá todos os sábados.
0: Sábados?
1: Todos os sábados.
0: Quando é que já tem data para começar aí o projeto?
1: Já, dia 3 de outubro, já agora. O primeiro sábado, já vai estar iniciando o nosso projeto já com o Pedro ali. A gente chama lá o espaço de projeto, né? Mas onde vai ser o projeto,
0: certo.
1: Esse do projeto Vida... Ativa 50+.
0: Vida Ativa 50+.
1: Vida Mais.
0: Ô André, eu quero perguntar ali, é Vida Ativa 50+, o projeto?
1: Onde vai ser o projeto, certo. Esse do projeto Vida Ativa 50+.
0: Vida Ativa 50+.
1: Vida Mais.
0: Ô André, eu quero perguntar ali, é Vida Ativa 50+, o projeto aí então que está sendo desenvolvido? Nós estamos falando aí de uma associação de moradores, mas esse projeto vai ser aberto ao público, em especial aí mais para o pessoal do lado sul. Por exemplo, tem Praia da Caçamba, tem a Lagoinha, tem outras praias ali nas proximidades, Praia do Melão, que a gente sempre vai falando. Eles também poderão participar ou ele é mais focado para a comunidade mesmo da associação de moradores?
1: Olha, Pink, inicialmente nós vamos estar abrindo para os moradores da nossa associação.

0: da região, né? Até sim. porque o espaço é um pouco pequeno. Mas não quer dizer que se tiver uma senhora, um senhor, um casal, outro, que queiram vir da caçamba, as portas não vão estar fechadas.
1: Certo.
0: Nós vamos
1: certo.
0: Apertar, vamos se ajuntar, vamos colocar, as pessoas vão ser bem-vindas.
1: Sim,
0: tá?
1: Sim.
0: Se tiver dois, três, quatro casal da Praia do Melão, que é ali perto da caçamba, sim. da Praia do Lúcio ali, ah, André, a gente pode ir? Pode. As portas estão abertas.
1: Sim.
0: Vai ser totalmente social, não vai ter custo algum.
1: Certo.
0: E as pessoas que forem ali vão ser muito bem-vindas. Nós vamos dar um jeitinho, se tiver que abrir, se tiver que abrir a porta, se tiver que abrir o portão, se tiver que fazer um pouquinho mais na rua, nós
1: sem
0: vamos
1: problema.
0: Fazer. Legal. Sem problema. Esse é o nosso intuito.
1: Onde é que é o local? Como é que você falou sobre o local, que conseguiram o local ali? Porque ali, mais naquela região, tem poucos, vamos dizer assim, um pavilhão para abrigar isso. o pessoal para poder participar aí dos eventos, dos projetos. Onde é que foi aí? Como é que conseguiram este local para, pelo menos, começar, dar o pontapé inicial aí, André?
0: Então, ô Pique, aconteceu uma coisa bem legal, tá? A gente já faz anos já que a gente está à frente, a gente sempre quis ter alguma coisa, sempre correu atrás de projetos, só que nunca teve espaço, porque a nossa futura sede da associação, ela é 385 metros quadrados para nós fazermos essa... A gente está à frente, a gente sempre quis ter alguma coisa, sempre correu atrás de projetos, só que nunca teve espaço, porque a nossa futura sede da associação, ela é 385 metros quadrados para nós fazermos essa construção.
1: Sim.
0: Nós temos local, temos tudo certinho, só que falta o principal,
1: sim.
0: que é a verba. A
1: questão financeira. Financeira.
0: Sim, então a gente saiu, aí parou tudo, então agora nós temos que reerguer tudo de novo. Inclusive hoje a minha associação, ela é financeiramente correta.
1: Regularizada, tá?
0: Regularizada toda. Temos um fundo hoje no Sicoobi bom, graças a Deus, está lá guardado, então aquele dinheiro a gente tem em caixa.
1: O que
0: aconteceu? Lá tem onde era o antigo material de construção Junks,
1: sim.
0: que depois passou a ser a Igreja Católica, e estava fechada devido ao falecimento da dona Zuleide, né, que faleceu,
1: sim.
0: e as filhas pediram para fechar o local. E está fechado já faz quase um ano. E eu conversando com uma filha dela, a Jusileia, falei, olha, Jusileia, eu estou com um projeto aí, estou com umas ideias, mas a gente não tem lugar, sabe? E assim, eu gostaria de ver contigo a possibilidade de a gente estar fazendo ali, já que está fechado, né?
1: Sim,
0: o espaço.
1: Sim.
0: Ela assim, André, eu vou conversar com as minhas irmãs, que são em três irmãos ali, três ou quatro irmãos, e por mim tudo bem, por mim eu vou te ajudar, nós vamos... Aí foi no domingo, sim. quando foi na segunda-feira ela me ligou, André, eu conversei com as minhas irmãs, tá? E a gente vai abrir o espaço para você abrir esse projeto social Jiu-Jitsu, que é o Jiu-Jitsu, né? Eu falei com ela que queria, que tinha já até um professor, vai estar até aqui, eu vou falar
1: depois
0: o nome do professor.
1: A gente vai falar sobre
0: tudo.
1: Isso também.
0: E ela falou assim, ó, tudo certo, pode usar lá. E eu assim, pá, agora nós temos outro problema, né, Jusileia? Ela, ok, nós não temos como... financeiramente pagar muito, porque é associação e vai ser tudo social. Ela assim, não, eu conversei também com as minhas irmãs e vocês não vão precisar pagar o aluguel. Vão
1: legal.
0: Pagar só a água e energia.
1: Sim, sim,
0: eu,
1: sim.
0: Olha, nossa.
1: Só o valor.
0: Financeiramente pagar muito, porque é associação e vai ser tudo social. Ela assim, não, eu conversei também com as minhas irmãs e vocês não vão precisar pagar o aluguel. Vão
1: legal.
0: Pagar só a água e energia.
1: Sim, sim,
0: eu,
1: sim.
0: Olha, nossa.
1: Só o valor da despesa que vai ser utilizada.
0: É, só a água e energia. Eu falei, não, é de Deus, porque como é que vai conseguir um lugar que lugar e sem pagar um aluguel para fazer um projeto social, que é tudo de graça. Então, graças a Deus, temos hoje o projeto, que é ali na Rua Mangue Seco, me parece que é 12.500 o
1: antiga,
0: número ali.
1: Antiga Igreja Católica.
0: Antiga Juntos Material de Construção. É a Rua do Mangue Seco ali, é principal ali, não tem muito erro.
1: É fácil do pessoal encontrar.
0: Fácil.
1: Esse projeto, então, 50 mais, né? Então, repete para nós aí o que vai acontecer aí do projeto 50 mais, para a gente falar depois. Vida Ativa 50 mais, é isso, né?
0: Ó, Movimento e Saúde e Qualidade de Vida para Todos, né, que estarem ali. Encontro uma vez por semana, com duração aproximada de 60 minutos. Saúde e bem-estar, mais disposição, energia e qualidade de vida.
1: Sim.
0: Integração e amizade, né? Que é a convivência, alegria e momentos especiais na hora ali que está e após também.
1: Pessoa que tem 45 anos, senhores e senhoras, acima dos 50 já podem também participar. De preferência acima dos 50,
0: de
1: né?
0: De preferência acima dos 50, que já estão mais enferrujados, que não conseguem fazer uma atividade física, já não conseguem mais andar tanto de bicicleta, né? Já estão mais parados, então fica mais para essa faixa etária.
1: Certo.
0: Certo?
1: Todos os sábados a partir de quando?
0: A partir do dia 3 agora.
1: Certo.
0: De outubro.

0: todo sábado, a partir das 9 horas.
1: 9 horas da manhã.
0: Provável que 8h15, 8h30 já vai estar alguém da nossa diretoria lá já abrindo o projeto, né?
1: Sim.
0: Já para as pessoas que já querem levar o teu chimarrãozinho, já
1: certo.
0: Trocar uma ideia.
1: Mais pertinho do microfone.
0: Ler um livro, né? Já vai estar lá o espaço aberto.
1: Certo.
0: Então, corpo ativo e mente saudável. Cuide e viva melhor com a maioridade.
1: Projeto?
0: Trocar uma ideia.
1: Mais pertinho do microfone.
0: Ler um livro, né? Já vai estar lá o espaço aberto.
1: Certo.
0: Então, corpo ativo e mente saudável. Cuide e viva melhor com a maioridade.
1: Projeto dos 50 mais, a gente vai estar divulgando aqui para vocês, que vai começar aí, então, o pessoal do lado sul, podendo aproveitar aí a região da Praia do Pescador, tá certo?
0: Isso.
1: Nós temos outro projeto que nós vamos falar aqui com vocês. Pessoal que está participando, daqui a pouquinho eu vou lendo aí o comentário de vocês que estão ligados aqui com a gente. 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Ô André, para a gente finalizar aqui o nosso bate-papo, então, outro projeto que você estava falando aqui, né, e que vai acontecer aí, então, é o projeto do jiu-jitsu.
0: Isso.
1: Mais um projeto aí, então, voltado para crianças e adolescentes, podemos dizer assim? Como é que é esse projeto que vocês estão querendo colocar em prática lá também, meu amigo?
0: Isso, é um projeto social, também. Sim. Da Associação de Moradores, projeto social jiu-jitsu,
1: uhum.
0: Né? Formando vida através do esporte, né?
1: Legal.
0: Tem como já um pilar, disciplina, respeito, superação, foco e família,
1: uhum.
0: Né?
1: Uhum.
0: Eu acho, né, Pi, que a gente conhece, a gente que gosta do esporte, a gente que está no esporte, a gente que vive o esporte, a gente sabe a importância do esporte na vida de uma criança.
1: Sim.
0: E de um.
1: Sim.
0: Adolescente. Que dos 7 aos 17 anos é aquele período mais difícil.
1: Exato,
0: as crianças.
1: Exatamente.
0: Têm aquela mente assim de, um faz, outro faz, a gente quer fazer, a gente vai. Então, se está iniciando no esporte, a cabeça fica voltada para o esporte.
1: Como é que surgiu essa ideia aí, André, do jiu-jitsu?
0: Então, já faz uns anos que estava no meu coração, eu queria fazer, só que a gente não tinha justamente o espaço.
1: Certo.
0: Aí eu conversei com o Marquinhos, que é o Marcos, não sei se você conhece, ele mora ali na Praia do Lúcio, Marcos Schustes. Então,
1: sim.
0: Ele falou assim, André, que a gente não tinha justamente o espaço.
1: Certo.
0: Aí eu conversei com o Marquinhos, que é o Marcos, não sei se você conhece, ele mora ali na Praia do Lúcio, Marcos Schustes.
1: Sim.
0: Então, ele falou assim, André, vai depender o quê? De um espaço físico para a gente trabalhar. Eu falei assim, cara, mas nós vamos tentar, eu vou correr atrás.
1: Sim.
0: E consegui correr atrás. Quando foi no final do ano agora... Ele esteve lá na Praia do Pescador.
1: Aham.
0: E eu falei com ele, cara, consegui o espaço. Ele disse, André, então vamos correr atrás.

0: ver o que, que dá para fazer para nós já começar. Então,
1: legal.
0: Quero até mostrar aqui a página.
1: Sim, sim,
0: né?
1: Sim. Ali, ó, pessoal que está aí acompanhando de casa, aí, então, pelo Facebook, né? Está aí a, o projeto, então, da Associação de Moradores lá da Aquabela, do Pescador e do Guairacá. Projeto Jiu-Jitsu aí, o André está mostrando aí para os amigos. É, e aí, vai acontecer de que maneira, André, então, para o pessoal participar? As crianças e adolescentes, os pais, então, lá da região, já podem ficar ligados, porque vai ter um projeto Jiu-Jitsu lá também, isso?
0: Isso. Inclusive, essa faixa aqui foi um colaborador, meu sobrinho, que tem uma fábrica aqui na no Arroio do Silva, ele fez para mim essa aqui. Ele
1: é fábrica de personalizados,
0: exatamente,
1: assim?
0: Exatamente, camisas, camisetas, pijamas, essas coisas, tudo em geral, ele tem uma loja virtual.
1: Ah, que
0: pessoa
1: legal. A
0: pessoa pode entrar em contato com a Sublime, né? Então a gente, os apoiadores, um dos que estão com a gente.
1: Sim.
0: Ele fez essa aqui, fez uma grandona de 2x2,5 para colocar lá dentro.
1: Sim.
0: Do nosso espaço, e mais uma grande para fazer pro lado de fora, né, da fachada.
1: Certo.
0: Então, o que, que vai acontecer? De 7 a 17 anos, vai ser o Jiu-Jitsu.
1: Sim.
0: Nós vamos abrir as inscrições agora na segunda-feira do dia 28.
1: 28, sem ser nessa próxima segunda-feira, na outra.
0: Exatamente.
1: Certo,
0: vai
1: certo.
0: Ser as inscrições para as crianças, os pais podem levar as crianças.
1: Certo.
0: E a nossa intenção é fazer a inauguração do projeto, convidar as pessoas, inclusive você, a Rádio Vezes Mares, está convidado para estar lá no dia 1º de outubro, para as crianças, os pais podem levar as crianças.
1: Certo.
0: E a nossa intenção é fazer a inauguração do projeto, convidar as pessoas, inclusive você, a Rádio Vezes Mares, está convidado para estar lá no dia 1º de outubro, às 19 horas.
1: Sim.
0: Vamos mostrar o espaço, como que vai estar, como vai ser, o professor vai estar lá. E na próxima segunda ou terça-feira, que aí o professor nosso, ele vai ver a programação e vai estar passando. Aí na próxima semana já começa, provavelmente que segunda e terça.
1: Início de outubro, então.
0: Início,
1: né?
0: De outubro.
1: Certo.
0: Já provavelmente dia 6, 7, 8 já começa.
1: Uhum.
0: Porque ele trabalha também com outros projetos, né? Ali no Santa Helena.
1: Ah,
0: também
1: legal.
0: Projeto social, ele já dá. E
1: sim,
0: ele é da equipe do Carlos, né? Então, nós vamos, ele vai vir ali.
1: Ah, boa.
0: Mas tudo
1: sim,
0: certo. Já no dia 1º ele já vai estar lá, nós já vamos estar conversando. Ó, vai ser terça, ó, vai ser quarta, vai
1: sim,
0: ser uma vez por semana, vai ser duas, vai ser três. Vai depender da quantidade de crianças
1: sim,
0: que vai estar na faixa etária para ele trabalhar. Né? Porque aí essa parte aí já é com ele, a parte
1: claro,
0: ali.
1: Claro, claro, claro. É a disponibilidade dele também, né?
0: Exatamente, mas isso aí praticamente tá tudo certo, né?
1: Ô André, tem algum Instagram, alguma questão assim do pessoal poder entrar em contato ou com o Instagram ou o Facebook da Associação de Moradores ou o WhatsApp, assim, porque a procura vai ser, e a gente está falando aqui um pouco antes, né? Mas
0: sim,
1: é claro que nós vamos ter a procura aí mais para o pessoal entrar em contato com vocês
0: sim,
1: ali.
0: Tem o Instagram da própria associação, as pessoas podem entrar em contato.
1: Ah,
0: nossa associação tem Instagram, tudo certinho. Pode deixar recado ali na mensagem.
1: Como é que é o nome ali para procurar no Instagram?
0: Associação de Moradores Aquabela Pescador mesmo.
1: Certo. Só Associação de Moradores vai aparecer.
0: Associação de Moradores,
1: lá.
0: Vai ver o símbolozinho aqui, né, a logo da associação.
1: Sim.
0: Já vai estar disponível e as pessoas podem entrar em contato. E depois nós vamos deixar dois números de telefone no dia lá da inscrição, né?
1: Sim.
0: Já para as pessoas já estar conversando. Porque se a gente abre o telefone pessoal da gente, aí é complicado,
1: as
0: né?
1: Duas mas atividades, Instagram. André, as duas atividades.
0: Nós vamos deixar dois números de telefone no dia lá da inscrição, né?
1: Sim.
0: Já para as pessoas já estar conversando. Porque se a gente abre o telefone pessoal da gente, aí é complicado,
1: as
0: né?
1: As duas mas atividades, Instagram. André, as duas atividades, elas serão feitas no mesmo local lá,
0: isso,
1: então, que foi cedido ali
0: exatamente,
1: pelo pessoal lá,
0: pelo
1: que era
0: pessoal, pela Jusceléia ali, antigo material de construção Junks ali, os dois ali vai ser na rua Mangue Seco ali, 12 mil e pouco o número ali. Tá?
1: Certo. Lembrando que os dois projetos, eles são ações sociais, não tem custo
0: sociais,
1: nenhum para a comunidade.
0: Não tem custo, inclusive, né, Pique, eu vou deixar aqui de novo, né, que a gente teve em outra rádio, né, aqui uma vaquinha virtual que a gente andou colocando, né, nas redes sociais,
1: legal,
0: passou ali no Facebook e alguns WhatsApp. Só que não estou pedindo, né? Não estou implorando, porque eu não gosto disso. Graças a Deus, nós nunca precisamos. Sempre fizemos as nossas ações sem depender de político, de política, de pessoas influentes, porque isso não, para nós não influencia. O que importa é o nosso trabalho. Pedi aí para alguns vereadores, inclusive, até agora não obtemos nenhum retorno, né? Também eles, claro, eles doam se quiserem, não tô colocando, né? Mas assim, a gente está tendo assim, bem pouca
1: adesão,
0: bem pouco apoio, né, de pessoas que eu acho que poderiam nos ajudar.

0: Um pouquinho
1: começa
0: mais.
1: Começa o projeto que vai dar certo. Começa o projeto. Deixa começar o projeto que eles
0: social,
1: vão.
0: Social, e parece assim, Pique. Não que eu estou me colocando, falando que seja, mas parece que se é lá para a Zona Sul, parece que é lá para a Praia do Pescador, parece que é para o André, parece que, poxa, não é para mim.
1: Sim.
0: É para crianças e para as pessoas com 50, 60, 70 mais.
1: Uh-huh.
0: Assim, eu, o André, falando, eu não precisaria, não é para mim.
1: Sim,
0: mas é para as crianças, eu estou fazendo para o bem-estar, e é para o município. Daqui a pouco, umas duas, três, quatro crianças dessa estão levando o nome do município para fora.
1: Sim,
0: né?
1: sim, com
0: então,
1: certeza.
0: Então, as pessoas... Não é para mim.
1: Sim.
0: Mas é para as crianças, eu estou fazendo para o bem-estar, e é para o município. Daqui a pouco, umas duas, três, quatro crianças dessa estão levando o nome do município para fora.
1: Sim,
0: né?
1: sim, com
0: então,
1: certeza.
0: Então, as pessoas... Né, a gente acha assim, que poderia ter um apoiozinho um pouquinho mais, claro, né?
1: Uh-huh.
0: Tanto de pessoas mais influentes, como de comércio. Hoje nós estamos com o Jonathan, da madeireira Jonathan lá,
1: sim,
0: que vai nos ceder um material também para o Projeto 50+. Tem uma empresa de Araranguá que me doou 20 cabos de vassoura para o Projeto 50+.
1: Sim.
0: E aqui parece que as pessoas, poxa, sabe, é complicado.
1: Eu por experiência própria, falo e conheço também aí outros que começaram o projeto da mesma maneira assim. Tem que começar o projeto. Começa o projeto, porque daí depois o pessoal vai visualizar. Opa, esse projeto aqui é sério, isso aqui vai ser sério.
0: Sim.
1: É assim que funciona, né?
0: É
1: não
0: assim
1: adianta.
0: Que funciona.
1: Eu conheço bem aqui a realidade, aí o pessoal começa a apoiar. Daí tu vai ter o apoio ali que você está buscando.
0: Nós já estamos aqui, né, Pique, há praticamente 15 anos, então a gente já sabe como é que funciona o nosso Arroio do Silva, sabe que as pessoas...
1: Pertinho, né, do microfone, André, por favor.
0: Sabe que as pessoas, elas querem ver primeiro as coisas para depois estarem ajudando, fazendo,
1: é
0: né?
1: Assim, é assim, exatamente.
0: Então, assim, eu vou deixar aqui a vaquinha virtual, ela está em nome da Associação de Moradores Aquabela Pescador, né?
1: Uh-huh.
0: Está no CNPJ... 11 027 446 000126. A pessoa pode estar lá e contribuir com qualquer valor.
1: Certo.
0: Tá? E nós sempre temos um ofício quando a gente vai pedir qualquer coisa para a associação, todos os membros da nossa diretoria. Não vai vir ninguém em qualquer comércio, em qualquer lugar, sem um ofício da nossa associação assinado pelo presidente para pedir qualquer contribuição.
1: Muito bem.
0: A vaquinha virtual está lá, está aberta. Quem puder nos ajudar, apoiar. Pode ser com R$1, R$5, não interessa. É um projeto social, é para as crianças, é para as pessoas.
1: 9:09, vamos finalizando aqui.
0: A vaquinha virtual está lá, está aberta. Quem puder nos ajudar, apoiar, pode ser com R$1, R$5, não interessa. É um projeto social, é para as crianças, é para as pessoas.
1: 9:09, vamos finalizando aqui o nosso bate-papo. Deixa eu ver quem é que está participando aqui com a gente. Bom dia, Evandro. Bom dia, André. Gostei da iniciativa desse novo projeto. Parabéns ao seu José, que mora lá na região, lá da Praia do Pescador também. Seu José, que trabalha com fretes e jardinagem. Está mandando um abraço aqui, está mandando bom dia aqui para você, André. A nossa amiga, a Rosângela Pereira. Maravilhoso projeto, Deus abençoe. Quero participar, vou apoiar também. Ah, também está mandando um abraço aqui a Rosângela Pereira. Tem mais aqui o Dom Marquito, está mandando bora, André, para cima. Está mandando um abraço aqui.
2: Nosso barbeiro.
1: A Marlene da Silva também está mandando um abraço aqui para você. Né? Eu não sei o sobrenome, fala o sobrenome aí para mim.
0: Eckert.
1: Isso, Marlene.
0: Eckert. Aí depois tem o da Silva para melhorar.
1: Da Silva. Eckert, daí fica mais brasileiro daí da Silva, né? Aí fica mais brasileiro da Silva. Eckert é
0: alemão,
1: né? Alemão. Eu ia
0: conhecer daí. Alemães.
1: E aí veio da Silva do André.
0: Da Silva para dar aquela
1: melhorada.
0: Para
1: dar aquela equilibrada aqui no brasileiro, né? Boa. A Miriam tá falando aqui com a gente, a Miriam Almeida. Parabéns, André, projeto maravilhoso para as crianças. O projeto mantém os jovens focados, ajudem a fazer o bem, faz bem. A Miriam Almeida também falando aqui com a gente.
0: Sim.
1: André, meu amigo, muito obrigado pelo carinho de ter vindo aqui, então. Viemos em outras oportunidades, quando precisar vai falando aqui com a gente, né? E a gente vai tentar fazer a divulgação aí sempre que precisar aí, então, dos projetos da associação lá, tá certo, meu irmão?
0: Sim, quero te agradecer novamente.
1: Estamos aqui,
0: agradecer, né, ao espaço. E a gente se alegra quando a gente faz as coisas boas, né, Pique?
1: Sim,
0: gente vê para frente, a gente vê que as pessoas que querem fazer o bem ajudam a fazer o bem.
1: Uhum.
0: Então, a gente faz porque gosta. Quando a gente faz as coisas boas, né, Pique?
1: Sim,
0: a gente vê para frente, a gente vê que as pessoas que querem fazer o bem ajudam a fazer o bem.
1: Uhum.
0: Então, a gente faz porque gosta.
1: Sim.
0: Não é porque a gente precisa, é porque gosta. Então, está no meu coração e a gente vai procurar mais.

0: apoio, e daqui a pouco nós vamos estar vindo aqui, se Deus quiser, no futuro muito próximo, com duas, três crianças aí que se destacaram, que vai dar bom, falar, ó, isso aqui é do nosso projeto, e se Deus quiser, vai levar o nome aí do Arroio do Silva e da Praia do Pescador e da associação mais pra frente.
1: Com
0: muito
1: certeza.
0: Obrigado, Deus te abençoe.
1: Amém.
0: E tamo junto aí, pessoal.
1: Deus abençoe. Gente, conversei aqui com o André, né, do Antigo Mercado Paraná,
0: Antigo,
1: né?
0: Antigo Mercado Paraná,
1: Antigo
0: agora
1: Mercado
0: seria
1: Paraná,
0: pescador, né? Mas estamos lá.
1: Aqui, o André, ele que é presidente da associação da região ali mais do lado sul, então Praia do Pescador, Aquabela e Guairacá. Falamos sobre os projetos que serão desenvolvidos e fica o convite para a comunidade poder participar, para poder incentivar também. O pessoal aqui tá falando aqui com a gente, perguntando qual é o número da associação. Depois a gente tem o contato, né? A gente passa aqui também. Tem o contato agora para passar ou depois a gente passa aqui, André?
0: Não, depois a gente passa, porque aí eu vou ver um outro número que não seja o meu pessoal,
1: certo,
0: né?
1: Da associação
0: ali. Né?
1: Show de bola, então. Depois a gente
0: mas
1: passa
0: pode entrar
1: o contato
0: pelo Instagram.
1: Ou se não, procura
0: mensagem no Instagram.
1: O Instagram aí, Rosângela Pereira, pode procurar aí o Instagram aí da Associação de Moradores da Aquabela ali, Praia do Pescador. O pessoal já vai estar respondendo lá para você.
0: Isso.
1: Um beijo no coração para quem fica aqui pela live. 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Vamos falar de esportes, tem notícias importantes ainda para vocês aqui do Arroio do Silva. Vamos falar da programação desta terça-feira e tem convite para a sessão da Câmara de Vereadores aqui de Balneário Arroio do Silva. Intervalo e nós voltamos em seguida com todos vocês. Agora são 9 horas mais 13 minutos. Voltamos já.
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1: de Balneário Arroio do Silva. Intervalo e nós voltamos em seguida com todos vocês. Agora são 9 horas mais 13 minutos. Voltamos já.
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4: 9 horas e 13 minutos.
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Muito bem, você está acompanhando Cidade Alerta aqui da Verdes Mares FM. Por aqui são exatamente 9 horas mais 23 minutos, 9h23. De antemão, já vamos trazer aqui as informações do esporte, setor esportivo chegando por aqui então. 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

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Vamos falar de Série B do Campeonato Brasileiro. Ontem o Avaí perdeu a oportunidade aqui, então, de chegar e sair da zona de rebaixamento. Acabou empatando com o Vila Nova em casa. Estava perdendo, inclusive. Mas com esse resultado, o Vila Nova acabou passando o Criciúma também. Então nós temos aqui... Novo Horizontino é o líder junto com o Juventude. O Juventude teve uma derrota dolorida jogando em casa no domingo contra o Atletic, gente. Líder, o Criciúma poderia estar com 53 pontos, estaria ainda 3 pontos à frente do Novo Horizontino. Essa derrota foi dolorida aí para o Juventude na 28ª rodada do Campeonato Brasileiro. Faltam 10 rodadas agora, tá? Faltam 10. E o Juventude está a 7 pontos do Operário do Paraná, que tem 43. Então, teoricamente, tem 2 rodadas ainda na frente para ficar entre os 6 colocados, os 6 classificados. Os 2 primeiros vão direto para a Série A. E depois tem jogos de mata-mata aí. O 3º contra o 6º, o 4º contra o 5º. Então o Criciúma perdeu, foi goleado pelo Atlético. Depois tem jogos de mata-mata aí. O 3º contra o 6º, o 4º contra o 5º. Então o Criciúma perdeu, foi goleado pelo Atlético Goianiense. Criciúma acende um alerta aí, porque nos últimos 5 jogos, 1 vitória e 4 derrotas. O Juventude perdeu em casa para o Atletic, no Alfredo Jaconi. Ontem o Avaí empatou com o Vila Nova, placar de 1-1. O Avaí ainda está na zona de rebaixamento, tem 30 pontos, Botafogo de Ribeirão tem 31, o Ceará tem 32. Esse pessoal que está brigando aí para não ser rebaixado. A Ponte Preta tem 10 pontos, joga hoje contra o Londrina tem 25, e a América de Minas, que perdeu ontem jogando em casa, tem 17. Possivelmente aí é outro rebaixado para a Série C. Bom, a Ponte Preta não dá para dizer que está totalmente rebaixada, mas tem 10 pontos. A gente precisa vencer as outras 10 partidas para chegar... As 11 partidas, tem 11, para chegar a 43 pontos. Então, podemos dizer que a Ponte Preta está na Série B do Campeonato Brasileiro. O América de Minas... faltam 10 partidas, tem 47 pontos, teria que vencer aí pelo menos 9 partidas das 10. Não é fácil, né? Não é fácil, situação bem complicada aí. Hoje tem alguns jogos aí na Série B, o Londrina joga contra a Ponte Preta, o Náutico joga contra o Operário do Paraná e o CRB vai receber o Sport. As equipes do Sul jogam nesta semana, no domingo... e na segunda-feira. Só no sábado o Juventude joga na Ilha do Retiro contra o Sport. Olha que jogo importante.

aí pro Juventude, que se o Sport vencer hoje, ele vai a 44 pontos. E fica ali também perto na Ilha do Retiro contra o Sport. Olha que jogo importante aí pro Juventude, que se o Sport vencer hoje, ele vai a 44 pontos. E fica ali também pertinho para querer voltar à Série A. E o Juventude, que tem os 50, tem que devolver essa derrota que sofreu em casa para se manter vivo aí no retorno da Série A também. 16h30, o jogo no sábado. O Avaí vai jogar fora de casa contra o Goiás, lá em Goiânia, domingo, 16h. E o Criciúma joga só na segunda-feira em casa, para recuperar aí então desses últimos resultados, contra o Operário do Paraná, precisando vencer às 19h30. Porque se o Operário do Paraná vencer hoje, tem jogo hoje, ele vai a 46, ele passa o Atlético Goianiense e fica a um ponto do Criciúma. Olha que jogão que vai ser no final de semana, ou melhor, na segunda-feira, no Heliberto Wilson. Sul-Americana, nós temos jogos hoje, né? São dois brasileiros em campo, 19h, o Vasco vai jogar contra o Santa Fé da Colômbia no estádio de São Januário. Primeiro jogo foi 0-0, novo empate, decisão nos pênaltis, quem passar vai, quem vencer passa a próxima fase, fase de semifinal da Sul-Americana. E o São Paulo vai tentar devolver o resultado que acabou sofrendo contra o Boca Juniors na Argentina, na Bamboneira. Primeiro jogo 1-0 Boca. Segundo jogo hoje, jogo de volta, às 21h30 em São Paulo, no Morumbi. São Paulo precisa vencer por um gol de diferença para levar a decisão nos pênaltis. Dois gols ou mais, o São Paulo fica com a vaga direta. O Boca joga pelo empate e, se vencer, também fica com a vaga. Jogos importantes aí hoje, tá? 19h, Copa Sul-Americana, Vasco e Santa Fé. Primeiro jogo 0-0, joga pelo empate e, se vencer, também fica com a vaga. Jogos importantes aí hoje, tá? 19h, Copa Sul-Americana, Vasco e Santa Fé. Primeiro jogo 0-0. E às 21h30 em São Paulo, tem o São Paulo no Morumbi contra o Boca. Primeiro jogo, o Boca venceu pelo placar de 1-0. Boca Juniors da Argentina, jogos da Copa Sul-Americana. 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Hoje tem Libertadores da América. Apenas um jogo, o Fluminense vai jogar aí com uma vida mais tranquila, enfrentando o Platense na Argentina. Primeiro jogo, o Fluminense, inclusive, até deixou de matar o jogo. No finalzinho do jogo, o Fluminense perdeu mais um gol. Venceu por 2-0. Poderia ter sido o 3-0, mas com esse resultado, o Fluminense vai até a Argentina e joga pelo empate, pela derrota por um gol de diferença e, ainda se perder por 2 gols de diferença, fica com a decisão nos pênaltis. Olha a vantagem do Fluminense, hein? Empate, bom, a vitória é normal, se vencer de novo fica com a vaga, mas joga pelo empate, pode perder por um gol de diferença e, se tomar 2 gols, olha a vantagem do Fluminense, hein? Empate, bom, a vitória é normal, se vencer de novo fica com a vaga, mas joga pelo empate, pode perder por um gol de diferença e, se tomar 2 gols, né, no final, sofrer, né, a diferença de 2 gols, vai para a decisão nos pênaltis. O Platense, para se classificar direto, tem que vencer por mais de 3 gols. Mais de 2 gols, no caso, 3-0, 4-1, enfim, né? Não vai ser fácil aí para o Platense, não. Esse jogo hoje da Libertadores é às 9h, às 19h, às 19h da noite. Aí nós temos os brasileiros ainda na Libertadores. Amanhã é a vez do Palmeiras jogar fora de casa contra...

LDU. E o Corinthians vai jogar amanhã na Arena Corinthians contra o Estudiantes da Argentina. E o Flamengo joga na quinta-feira com uma vantagem muito grande depois de vencer fora de casa o Independente Del Valle por 2-0. Segunda-feira que vem, a partir das 19h30, nós teremos o início, então, para vocês do Campeonato Municipal de Grama Sintética aqui de Balneário Arroio do Silva. Segunda-feira agora, dia 21, tá? Segunda-feira, dia 21, nós teremos, então, o Campeonato Municipal de Grama Sintética aqui de Balneário Arroio do Silva. E já no dia 25 daí, né, pessoal? Daí já no dia 25, que é na sexta-feira, tem o futsal. O Campeonato de Futsal vai acontecer na quadra central, não vai ser no ginásio de esportes, vai ser na quadra central para movimentar a praça ali, já vai ser época das temperaturas um pouquinho mais agradáveis, o pessoal vai passear nos quiosques ali que tem na praça central, na check-in, então já vai ter a movimentação todas as sextas-feiras, futebol de salão, o futsal, das categorias. O pessoal vai passear nos quiosques ali que tem na Praça Central, na check-in. Então já vai ter a movimentação todas as sextas-feiras. Futebol de salão, o futsal, das categorias feminina, categoria masculina livre e categoria 40+, os veteranos. Estarão ali sempre com 3 partidas à noite de sexta-feira. Eu tenho certeza que o pessoal vai gostar, vai se divertir e vai acompanhar então. 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Amanhã a gente volta a falar de esportes por aqui.

Muito bem, 9 horas e 37 minutos, é terça-feira e hoje é dia de sessão da Câmara de Vereadores de Balneário Arroio do Silva. Antes de falar aqui com vocês, eu quero mandar bom dia para quem tá ligado aqui com a gente. A minha amiga Keia e o meu amigo Vando estão mandando o seu bom dia aqui para nós. Obrigado, Keia, obrigado, Vando. A Maria Odete, bom dia, Pique, uma ótima terça-feira a nós todos. O seu Antônio e a Dona Elizabeth também mandando bom dia. Seu José Kinderman, bom dia, Evandro. Que Deus abençoe você e sua família e toda a sua equipe sempre com muitas bênçãos. Obrigado, meu amigo, pro amigo e pra família também. Bom dia pra minha amiga Ivonete Ortiz. Grande abraço por aqui na melhor companhia de todos os dias. Ivonete, obrigado pelo carinho. Um beijo no coração aí. 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

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A minha amiga Fernandinha Costureira tá mandando um bom dia aqui para nós também. Obrigado, Fernandinha. E um beijo no coração aí para você que tá acompanhando a nossa Verdes Mar 4366. A minha amiga Fernandinha Costureira tá mandando um bom dia aqui para nós também. Obrigado, Fernandinha. E um beijo no coração aí para você que tá acompanhando a nossa Verdes Mares. Bom dia, minha gente. Hoje tem sessão da Câmara de Vereadores. Hoje vai ser uma sessão muito legal, não é uma sessão solene, eu posso dizer para vocês, mas é uma sessão muito bacana, porque vai ser feita a moção de reconhecimento que nós tivemos aí, que foi dada entrada. Isso foi na... Não foi na sessão anterior, foi na... Outra sessão, né? Em que o vereador Maicon Viana, ele fez uma moção de aplausos, né? E aí, pessoal, essa moção de aplausos do vereador Maicon Viana foi muito legal. Muito legal por quê, né? Porque geralmente a gente faz alguma moção de aplausos os alunos atletas da rede regular de ensino. Mas para a APAE é muito bacana. E foi feita essa ação, né? Essa moção de aplausos aos atletas, aos professores e aos profissionais

do Marco Antônio de Souza ao Matheus Marcolino, além dos professores e responsáveis pela preparação dos atletas, o Gustavo Rovares Arcaro e o Vinícius dos Santos Matias. Muito legal, é uma das pautas da sessão da Câmara de Vereadores. E que, inclusive, o Maicon Viana tem feito boas indicações, bons projetos, né? A movimentação aí das informações que a gente tem, e quando a gente fala projetos, são anteprojetos que podem ser colocados em prática, isso tudo para melhorar. Inclusive, até a gente vai trazer na semana que vem o vereador Maicon para fazer um apanhado aqui geral aqui com a gente, né, dos seus trabalhos aí à frente do Legislativo de Balneário Arroio do Silva. Está fazendo aí algumas indicações, a gente já falou sobre isso, e a gente faz um apanhado geral para trazer essas informações aqui para vocês então. Hoje, sessão da Câmara de Vereadores de Balneário Arroio do Silva, a partir das 19 horas. Você acompanha de que maneira? Você vai acompanhar aí ao vivo pelo YouTube e Facebook da Câmara, tá? Ao vivo, então, pelo YouTube e Facebook da Câmara de Vereadores. Eu estou falando um dos projetos que a gente sabe que vai ser dado, vai ser feita a votação e a realização da moção de reconhecimento, ainda é uma moção de aplausos. E, claro, depois, né, nós vamos ter aí, tem palavra livre, possivelmente tem outras indicações, outras informações na Câmara de Vereadores de Balneário Arroio do Silva.

pessoal, olha só, eu quero trazer uma informação aqui a respeito de como vai funcionar o sistema de ônibus do município de Balneário Arroio do Silva, tá? O juiz eleitoral da primeira zona eleitoral de Araranguá, o Dr. Marciano Donato, no uso das suas atribuições legais, ele faz saber a todos os partidos políticos, federações, coligações, candidatos ao Ministério Público Eleitoral e aos eleitores do município de Balneário Arroio do Silva, que o quadro geral de percursos e horários de transporte coletivo gratuito disponibilizados para o dia, ou melhor, o dia mesmo das eleições 2026, observará os itinerários informados pela Prefeitura Municipal de Balneário Arroio do Silva. Terminal Lagoinha, tá? Saindo lá da Lagoinha, então, às 7 horas da manhã. Depois saindo do Mariscão, avião 750, o ônibus 1 também, tá? Saindo da Lagoinha, outro ônibus 745. O ônibus 1, terminal Golfinho Meta, saindo lá da região da Meta, então, às 8h30. Horário às 10h30. Às 11h30 da manhã. Ao meio-dia, às 12h45. Às 14 horas, às 15h30, às 16 horas, 16h30, 16h30, às 12h45, às 14 horas, às 15h30, às 16 horas, 16h30, 16h45, 17h40, que nós teremos aí então os ônibus disponibilizados para o transporte dos eleitores. A gente já tem o transporte coletivo gratuito aqui no Balneário Arroio do Silva, mas exatamente no dia 4 de outubro, então, para vocês terem uma ideia, nós estamos aí há 19 dias, que acontecerá e será no domingo, dia 4 de outubro, nós teremos os ônibus em todos esses horários, tá? E claro, a gente vai tentar colocar aqui nas nossas redes sociais para mostrar para vocês aí, então, quais são os horários que teremos, né? O itinerário

Terminal Lagoinha. É, Terminal Mariscão Avião. Lagoinha Terminal. Então o pessoal sai daqui do terminal e vai pra Lagoinha. Depois volta da Lagoinha pro terminal. E assim vai indo, tá, gente? Então nós temos uma novidade aí, então. No domingo das eleições, o Leve Trás, tradicional ônibus aqui do transporte coletivo gratuito, estará funcionando, então, aqui em Balneário Arroio do Silva. 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

Agora são exatamente 9 horas e 48 minutinhos. 9h48. Eu vou aproveitar aqui e quero falar aqui do que nós vamos ter então da programação de hoje da Semana Farroupilha. Hoje também tem programação, tá? Pessoal ali do quiosque Los Gringos estão ali com o restaurante. Lembrando que sempre final de semana é lá no quiosque mesmo, lá na quadra central. Tem música ao vivo, é muito bacana. Nossa amiga Cíntia e todo o pessoal ali, né, do Los Gringos. E vale lembrar que nós temos então o almoço e a janta. 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E você pode dar um pulinho ali então e aproveitar. Bom, hoje, a partir das 14h, é o encontro dos clubes de mães. Atenção aí as mamães dos clubes de mães de Balneário Arroio do Silva. Hoje tem encontro, né, ali. Então todas as mamães podem se preparar, porque vai ser uma tarde muito agradável. Vai ter música ao vivo com dança, então com o Rodi e o Carlos Anoto. Já fica o convite para as mulheres dos clubes de mães, as mamães, as senhoras.

senhoras, as idosas que participam dos clubes de mães, são 27 no Arroio do Silva. Hoje, dia está agradecido dos clubes de mães, as mamães, as senhoras, as idosas que participam dos clubes de mães, são 27 no Arroio do Silva. Hoje, dia está agradável, está gostoso, o solzinho está brilhando. Então você pode vir até o centro do Arroio do Silva, no acampamento Farroupilha, e participar deste encontro que vai ser muito legal, com muita integração. Às 19 horas, tem homenagem a Luiz Carlos Pacheco. 19h30, a apresentação da Jaira Vieira Borges. Logo na sequência, o Grupo de Arte e Cultura Caminho dos Tropeiros de Timbé do Sul. E também na sequência, a Invernada Artística da Secretaria de Cultura de Praia Grande. E logo na sequência, o baile não pode parar. Aí tem o baile com o Trio Tradição. Entenderam o que nós temos nesta terça-feira? O encontro do Clube de Mães acontece às 14h. Aí depois tem aquela pausa, o pessoal vai para casa e retorna às 19h para conferir a homenagem para Luiz Carlos Pacheco. 19h30 tem a apresentação da Jaira Vieira Borges. Na sequência, o Grupo de Arte e Cultura Caminhos dos Tropeiros de Timbé do Sul. E depois desta apresentação, ainda tem a Invernada Artística da Secretaria de Cultura de Praia Grande. E finalizando, o baile com o Trio Tradição, programação de hoje, que você acompanha também nas nossas redes sociais, está lá no nosso Facebook, na página, toda a programação completa que se estende hoje ainda, nesta terça, temos quarta, quinta, sexta e sábado. Esses dias, esses 5 dias, contando com hoje, né? Hoje, terça, quarta, quinta, sexta e sábado, todas as noites acontecerão as homenagens e as apresentações. E domingo, finalizamos aí com todas as homenagens, os certificados. E aí, nossa quarta, quinta, sexta e sábado, todas as noites acontecerão as homenagens e as apresentações. E domingo, finalizamos aí com todas as homenagens, os certificados, e aí nós vamos finalizando a semana Farroupilha com o baile logo depois do meio-dia, a domingueira, né? Aquela domingueira da tarde que vai acontecer. Tá aí então as informações que a gente trouxe pra vocês aqui na Verdes Mares FM. Vamos fazer um intervalinho por aqui, porque em seguida nós vamos trazer o nosso Bom Dia Cidade. Nós vamos falar com vocês aqui então. Vamos ter a previsão do tempo mais uma vez. Vamos falar aqui da nossa mensagem da manhã. E nós vamos ter também as curiosidades do dia.

0: e sempre trazendo essas informações aqui muito boas para vocês que estão na nossa companhia. Pessoal, vamos fazendo o seguinte, intervalo por aqui, na sequência nós voltamos então com a continuidade do nosso programa. Tem o nosso Bom Dia Cidade chegando, são 9h53, você aguarda aí, o intervalo é rapidinho e já já nós estaremos de volta por aqui. Intervalo chegando e nós voltamos já.
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4: Alô, minha gente! Muito bom dia! Muito obrigado pelo carinho da companhia, você que tá ligado com a gente! Estamos chegando, são 9 horas e 59 minutinhos, 9h59. Bom dia, tá, pessoal? Muito bom dia, então! E a gente tá chegando por aqui com o nosso Bom Dia Cidade! 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

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Vamos trazer a nossa mensagem da manhã. Muito bem, vamos com a nossa mensagem de hoje. 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

7. São 10 horas e 3 minutos agora. Nós estamos com 15 graus de temperatura aqui em Balneário Arroio do Silva. Vamos de mensagem, então? Vamos começar a nossa mensagem de hoje, a mensagem desta terça-feira aqui com todos vocês. A mensagem de hoje, eu vou falar sobre uma paz que precisamos dentro de casa. Mas eu não quero falar da nossa casa material, o nosso lar. Eu quero falar daquela paz dentro da nossa casa física. E eu quero falar agora e determinar na sua vida. Está na hora de levantar, está na hora de despertar, está na hora de você que está desanimado, que está cansado, que está cansada, voltar. É hora de levantar, é hora de despertar. E você pode até falar: Evandro, eu não aguento mais, eu não tenho mais forças, eu não consigo nem vencer esta ansiedade ou esta depressão, esta angústia. E eu determino para você, você pode vencer a depressão. Você pode sim, porque Deus quer restaurar a sua vida. Vai trazer a alegria naquele local. Eu determino para você, você pode vencer a depressão. Você pode sim, porque Deus quer restaurar a sua vida. Vai trazer a alegria naquele local aonde parecia perdida para sempre. Ele, Deus, tem poder de fazer milagre em sua vida. Creia em Deus e deixe que Ele mude a sua vida. Vencer a depressão pode levar bastante tempo. É por isso que eu quero que você não desista. Você que está se sentindo com uma depressão, com uma angústia, com uma ansiedade, você que anda com um desânimo de tudo, eu quero que você persista. Não é para desistir. A luta não vai durar para sempre. É para você se levantar agora. É para você despertar. É para você começar a mudar os teus pensamentos. Porque o próprio Senhor, o próprio Deus, este de que eu falo para você agora, irá à sua frente, estará com você. Ele não te deixará e não te abandonará. Não tenha medo, não desanime, é o que diz em Deuteronômio no capítulo 31, no versículo 8. Você tem que mudar os teus pensamentos, você tem que colocar a tua confiança em Deus e você tem que dar um basta na depressão, você tem que dar um chega para lá, já chega, não dá mais para você ficar assim, já chega, chega de dizer que você nasceu apenas para sofrer. É isso que vai ter que ter. Quantas vezes você já pediu até para Deus para morrer e não é isso que vai acontecer, porque você não vai morrer, porque o tempo de Deus, ele é perfeito na tua vida. Já chega. Pediu até para Deus para morrer e não é isso que vai acontecer, porque você não vai morrer, porque o tempo de Deus, ele é perfeito na tua vida. Já chega, levanta, começa uma nova oportunidade. Vamos despertar porque o Senhor é contigo e quer que você tenha uma vida e vida com abundância. Já chega, é a música que nós vamos trazer na nossa mensagem de hoje. Bom dia!

não vai ser nesse deserto que será o teu fim. Não vai ser, com certeza não vai ser. Deus vai te tirar desta caverna. É para você sair, é para você despertar. Chegou o teu momento e Deus vai mudar a tua história agora. Já chega, chega, chega de tanto sofrimento. Chega de dizer que você nasceu para sofrer. Chega disso. Não é mais para você determinar isso na tua vida. Quanto sofrimento. Chega de dizer que você nasceu para sofrer. Chega disso. Não é mais para você determinar isso na tua vida. Quantas vezes você também já falou que desejava até a morte, mas você não vai morrer antes do tempo, porque o tempo é do Senhor. Ele que vai fazer na tua vida para você proclamar o nome dEle. É agora. Deus está tirando esta angústia que está dentro e apertando o teu coração. Está tirando todo medo, está arrancando a depressão da tua vida, sim. Porque sim, esse Deus, Ele consegue ter a solução. É o Senhor Deus Todo-Poderoso que tem toda essa angústia que está querendo te parar, todo esse medo que está querendo te travar, tudo aquilo que não está deixando você continuar, é somente o Senhor que tem realmente a solução. Então já chega. Chega de ficar se humilhando, dizendo que você nasceu apenas para sofrer. Chega de ficar sobrevivendo. Deus não quer apenas que sobrevivamos. Deus quer que vivamos e tenhamos vida e vida com abundância. Chega. Vamos dar um basta nisso. Você pode vencer a depressão. Você pode mudar os seus pensamentos. Você pode começar a pensar em coisas boas. Você pode realmente voltar a ter a alegria de viver. E Deus quer restaurar isso. Deus quer fazer isso para você. Ele quer restaurar a tua vida, trazendo de volta a alegria que parece perdida para sempre. O Senhor tem poder de fazer o milagre e Ele vai arrancando agora essa depressão. Ele vem à vida, trazendo de volta a alegria que parece perdida para sempre. O Senhor tem poder de fazer o milagre e Ele vai arrancando agora essa depressão. Ele vem arrancando agora essa angústia, esse medo, isso que tem te travado.

deixe Deus mudar a sua vida por completo. Vencer a depressão pode levar tempo, pode levar bastante tempo, mas é para você se alegrar, é para você alimentar-se da palavra de Deus em oração. Fica forte, fica alegre, porque para você ainda tem uma grande caminhada que Deus planejou na tua vida. É isso que você tem que entender. Deus já te trouxe até aqui, te livrou de tantos obstáculos, e não vai ser neste deserto que vai ser o teu fim, não. Deus vai te tirar desta angústia, desta caverna, deste local que você não tem mais alegria. Da onde ficou o preto e branco, Deus vai colorir de novo a tua vida. Por isso, já chega. Chega, levante-se. Vamos voltar a viver. Levante-se, chega de tanto sofrimento. Desperta. Aonde você está aí não é morada. Deus não quer que você fique nesta depressão, não. Deus não quer que você fique neste desânimo. Você está desanimado? Parece que as coisas não avançam. A depressão, a angústia tomou conta. A vida não muda. Talvez não seja você, mas você conhece alguém que está precisando de ânimo também. E está na hora agora de você compartilhar esta mensagem para aquela pessoa que você sabe que está com a depressão, que está com medo, que está com um desânimo. A forma como enfrentamos os nossos desafios vai mostrar para todo mundo que está com a depressão, que está com medo, que está com um desânimo. A forma como enfrentamos os nossos desafios vai mostrar para todo mundo a nossa fé no Deus do impossível. Você pode ficar triste, não tem problema nenhum. Você pode sentir medo, você pode ter alguns pensamentos de querer desistir, mas isso não é para ficar para sempre, é por pouco tempo. Chega de dizer que você nasceu apenas para sofrer, pois Jesus é a nossa esperança. De todos os lados somos pressionados, mas não desanimados. Ficamos perplexos, mas não podemos nos desesperar. A nossa confiança está no Senhor que criou os céus e a terra. Agora Deus está tirando esta angústia do teu peito, que não te deixa mais viver, só te faz sofrer. Deus está tirando o medo e arrancando essa depressão, e eu declaro em nome do Senhor Jesus. Pois assim como você está passando, o salmista também passou por esse momento. No Salmo 40, no versículo 1, ele fala: depositei a minha esperança no Senhor. O Deus se inclinou para mim e ouviu meu grito de socorro. Me tirou de um poço de destruição, de um atoleiro de lamas, e colocou os meus pés sobre uma rocha em local firme e seguro. Vamos, alegre o teu coração. Você precisa, porque ainda tem uma caminhada longa na tua vida. Tem pessoas que te amam, tem pessoas que te querem bem, tem pessoas que querem ver você feliz e você sofrendo. Eles estão sofrendo junto. Não é nesse deserto que serão as que te amam, tem pessoas que te querem bem, tem pessoas que querem ver você feliz e você sofrendo. Eles estão sofrendo junto. Não é nesse deserto que será teu fim. Eu declaro na tua vida que Deus está te tirando desta caverna agora. Vem pra fora, já chegou. Chega de sofrer, porque Deus vai mudar a tua história nesta terça-feira. Uma abençoada manhã pra você.

Pois essa luta, esse problema, isso que tá querendo te parar, ou que já inclusive te parou, só o Senhor, só Ele tem a solução para essa causa. E acredita, chega de ficar se humilhando aí, chega de ficar falando que você apenas nasceu para sofrer. Não é isso que Deus quer na tua vida, meu irmão e minha irmã. Quantas vezes você, inclusive, não quis, não tem mais vontade de viver, pediu, inclusive, a morte. Mas Deus não quer que isso aconteça, porque não chegou a irmã. Quantas vezes você, inclusive, não quis, não tem mais vontade de viver, pediu, inclusive, a morte. Mas Deus não quer que isso aconteça, porque não chegou a hora para você partir. É a hora de você entender que agora chegou o momento em que Deus está tirando a angústia que tem apertado o teu coração. Está arrancando todo o medo e jogando fora toda a depressão. Venha, levante-se, desperte. Esta luta, esse problema que está querendo ou já tentou ou está te parando, só Deus tem a solução. Então vamos. Vamos começar, vamos vencer essa depressão, e você pode sim vencer. Você pode vencer a angústia, você pode vencer o desânimo, você pode ter paz dentro da tua casa física. Lembre-se, você tem que servir ao Senhor. A tua casa física, o teu corpo tem que ser sacrifício vivo para o Senhor. Ele quer que isso aconteça. Declare na tua vida, declare para você agora, fale com o Senhor: eu, a minha casa, a minha família, serviremos ao Senhor que realiza milagres. Deus quer tirar desta caverna agora, desse local escuro, aonde não tem mais luz, aonde não tem mais graça, aonde você não vê mais ânimo, não tem mais alegria. O Senhor quer mudar a tua história. Já chega. Deus está trazendo alegria para você, aonde parece perdido para sempre, aonde não tem mais a alegria, aquela alegria de viver, aquele ânimo da vida, aquele ânimo de sonhar, de fazer atividades, de fazer uma caminhada, de sair sempre, aonde não tem mais a alegria, aquela alegria de viver, aquele ânimo da vida, aquele ânimo de sonhar, de fazer atividades, de fazer uma caminhada, de sair de dentro deste quarto. Agora Deus declara na tua vida, Ele entra neste quarto, Ele entra nesta escuridão. Deus está tirando a angústia que está dentro do teu coração, arrancando medo e arrancando essa depressão de você, meu amigo e minha amiga. Mas você tem que acreditar, porque para essa dor, esse sofrimento que está te parando, que está te paralisando, que está te deixando com medo, só o Senhor, apenas o Senhor vai ter a solução para tudo isso que você está vivendo. Acredite. Acredite e não desista, não pare, insista, porque você tem que continuar. A luta não vai durar para sempre e Deus está com você no caminho todo. Eu sei que é difícil, né, gente? Eu sei que é difícil encontrar ânimo quando não se vê mais o ânimo, quando não tem mais alegria nas pequenas tarefas. Muitas pessoas, muitas donas de casa, muitos amigos e amigas aposentados que estão sofrendo com essa angústia, com essa depressão, tinham um gosto de cozinhar, tinham um gosto de estar com a família, tinham um gosto de fazer uma atividade, de frequentar os clubes, de ir para a vida, e agora não estão mais, não conseguem mais. Estão realmente totalmente consumidos pelo desânimo e não conseguem. Às vezes nem com medicamentos. Estão tomando medicamentos, mas não conseguem continuar, não conseguem ter ações, não conseguem consumidos pelo desânimo e não conseguem.

Às vezes nem com medicamentos. Estão tomando medicamentos, mas não conseguem continuar, não conseguem ter ações, não conseguem ir vencendo esse problema que é difícil. Eu sei, a gente cansa. Tentamos de todas as maneiras, mas não conseguimos. Não é falta de fé. Não é falta de fé, não. Eu sei, você pode até ter fé em Deus, mas você tem que entregar o teu caminho. E agora chegou a hora de você dar um basta. Dizer, não, eu não quero mais isso. Porque você sabe que tem pessoas que te amam. Você sabia disso, né? Você sabia que tem pessoas que te amam, que te querem bem, que te amam de verdade e que sofrem vendo o teu sofrimento, que tentam de alguma maneira, que tentam te ajudar, que tentam te colaborar de alguma maneira, mas não conseguem porque você não tem ânimo, você não consegue, você não faz as coisas acontecerem. É você agora. A responsabilidade é sua. É você que tem, com a ajuda de Deus, com a ajuda dos teus familiares, das pessoas que te amam, que estão sofrendo com o teu sofrimento, chegou a tua vez agora. Agora é a tua responsabilidade de dar um basta, de se levantar, de despertar, porque Deus está entrando agora aí no teu quarto, na tua casa, no teu peito. Está arrancando realmente essa angústia que está dentro do teu coração. Ele está arrancando todo o medo e afastando a depressão da tua vida. Mas você precisa acreditar, porque Deus tem esta solução. Bom dia, uma abençoada, maravilhosa terça-feira. Vamos voltar à vida, vamos voltar a ter a alegria de viver. Você pode, porque Deus tem esta solução. Bom dia, uma abençoada, maravilhosa terça-feira. Vamos voltar à vida, vamos voltar a ter a alegria de viver. Você pode vencer a depressão e Deus quer restaurar a tua vida, trazendo a alegria que parece perdida para sempre. Deus vai trazer a alegria de viver de volta para você. Mas você precisa se esforçar, você precisa querer, você precisa dizer, chega, basta, afaste-se de mim depressão, afaste-se de mim inimigo, afaste-se de mim cansaço, desânimo, angústia, afaste-se de mim o medo que não me deixa viver. É isso, você precisa determinar na tua vida também. Porque a língua tem poder para a vida e tem poder para a morte. Como este louvor do Gerson Rufino que diz já chega, fala exatamente sobre isso, né? Chega de você dizer que nasceu para sofrer. Chega disso. Vamos determinar que agora, né, chegou um novo tempo. O tempo do Senhor para a tua vida, para te dar a alegria de viver. Vamos levantar. Vai ter agora, agora você vai comer, você vai se fortalecer, você vai voltar a viver, você vai lavar o rosto, vai tomar um banho, vai sair deste quarto e vai começar a fazer as coisas, as atividades do dia a dia, vai levantar, vai amar os teus filhos, os teus netos, vai voltar a viver. Que é isso que nós queremos. Todas as pessoas que te amam querem que isso aconteça na tua vida. Pode ter certeza. Vamos nessa? Já chega? Vamos levantar? Vamos despertar? Vamos que Deus está mudando a tua história nesta terça-feira. Anote o dia. 15 de setembro. Pode ter certeza. Vamos nessa? Já chega? Vamos levantar? Vamos despertar? Vamos que Deus está mudando a tua história nesta terça-feira. Anote o dia. 15 de setembro. Deus dá um basta nesta angústia, nesta depressão, nesta ansiedade que está te consumindo. Chega, porque você não nasceu para sofrer. Você não nasceu apenas para sobreviver. Você nasceu para viver e ter vida com abundância. Vamos voltar para o trabalho, vamos voltar à alegria, vamos voltar para a família, vamos voltar às atividades, vamos voltar para a vida. Porque Deus está entrando agora na tua casa através desta música, deste louvor e desta mensagem.

0: 10h25. Obrigado pelo carinho da companhia. Muito bom dia para vocês que estão ligados aqui com a gente. Muito obrigado pela participação. É manhã de despertar. É manhã de começar. É manhã de dar um basta naquilo que tem tirado a tua alegria. A alegria do teu lar, a alegria da tua família, a alegria de viver por completo. É manhã de renovar.
1: Você não vai morrer antes do tempo.
0: É isso que eu falo pra vocês. Já chega. Chega de sofrimentos. Chega de passar por tanto sofrimento. A hora de despertar chegou. É manhã de despertar. É manhã de florescer novamente. Deus está podando esta depressão, esta angústia, esta ansiedade. Para gol. É manhã de despertar. É manhã de florescer novamente. Deus está podando esta depressão, esta angústia, esta ansiedade. Para que o quê? Quando a gente poda uma planta, o que que acontece, né? Para ela reviver, para ela voltar a viver, para ela florir e dar frutos. E é isso que Deus quer para a tua vida. Acredite, porque é Ele, o Senhor, que tem a solução para a tua vida. Bom dia e uma ótima terça-feira para você.
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0: Vamos com música por aqui. Tem Bruno e Marrone no nosso programa. Daqui a pouco tem previsão do tempo.

0: Bruno Marrone, pode ir embora, pode ir embora. Não tem nada a ver aí com a nossa mensagem, hein? Não tem nada relacionado com a nossa mensagem? Pode ir embora, vai embora. Sai daqui, angústia, depressão, vai embora, some daqui. Já chega de querer estar dominando, não é verdade? Boa! Você que tá ligado aqui com a gente, obrigado pelo carinho da companhia. 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Vamos falar de previsão do tempo aqui mais uma vez. 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São exatamente 10h31, 17 graus a temperatura e os destaques aqui com o nosso amigo Marcelo Martins mais uma vez com a previsão do tempo. Muito bem, minha gente, vamos falar de previsão do tempo nesta manhã de terça-feira, 15 de setembro. Quem gentilmente vai nos atendendo agora é o nosso amigo Marcelo Martins, para fazermos um apanhado geral e falar da previsão do tempo desta terça-feira e o restante da semana. Meu caro amigo Marcelo, muito bom dia, tudo bem contigo aí, meu amigo?
1: Opa, Ivan, tudo bem? Bom dia a você, bom dia aos ouvintes, graças a Deus, muito bem.
0: Que bom, tudo ótimo por aqui também, meu amigo. Estamos começando então essa terça-feira com o sol já aparecendo, algumas nuvens, parece que até tem um pouco de nevoeiro, umidade ainda segue alta. Como é que fica a previsão? O sol vai aparecer então hoje, meu amigo Marcelo?
1: Vai sim, mas sempre entre muitas nuvens, tá? A gente tá até...
0: Sol já aparecendo, algumas nuvens, parece que até tem um pouco de nevoeiro, umidade ainda segue alta. Como é que fica a previsão? O sol vai aparecer então hoje, meu amigo Marcelo?
1: Vai sim, mas sempre entre muitas nuvens, tá? A gente tá até falando com a rádio do litoral sul catarinense, né? Ela falou justamente o contrário. Poxa, vamos ter um dia assim totalmente nublado, fechado como tá agora, né?
0: Uhum.
1: Falei, olha, tem locais aí que tá bem aberto, bem ensolarado. Então, essa alternância ao longo do dia é por causa ali da estabilidade predominando na região que fica ali, né? Entre sol, entre nuvens, em boa parte do período. Tem condição de chuva? Tem, mas ela não é grande coisa, não. A gente tem ali uma condição de estabilidade predominando, sol entre nuvens e sem indicativo de chuva significativa para o litoral sul catarinense.
0: Certo. Ô Marcelo, e aí para os próximos dias, nós temos mais alguma questão aí de indicativos de chuva? Vamos ter um pouquinho aí de tempo firme também?
1: Olha, tanto a quarta quanto a quinta, todos serão ali de tempo mais instável, mas é um parcialmente nublado. Não é aquela coisa assim de, ah, vai chover muito, não, chuva mesmo. Efetivamente é de sábado para domingo, que são inclusive volumes mais elevados, né? Então a tendência é mesmo que essa instabilidade lá predomine sobre o estado de Santa Catarina, mais para esse próximo final de semana.
0: Exatamente. Marcelo, para a gente finalizar, alguma alteração na questão aí, então, do mar, alguma questão assim de ventos?
1: Olha, de uma forma geral, não. A gente tem ali um vento sul-sudeste, mas estável, né? Não tem grande coisa ali nesses próximos dias, não. A gente tem ali uma estabilidade predominando, predomínio de sol entre algumas nuvens e o mar relativamente tranquilo, sem indicativo aí de forte tempestade para esses próximos dias. Predomínio de sol entre algumas nuvens e o mar relativamente tranquilo, sem indicativo aí, de forte tempestade para esses próximos dias.
0: Muito bem, estamos aí para você que está ligado aqui na nossa programação, estamos de volta, obrigado pelo carinho, falamos aqui então da previsão do tempo, os destaques mais uma vez aí então com a Central de Meteorologia, a Epagri-Sirã, trazendo todas as informações aqui, nosso amigo Marcelo Martins hoje foi o meteorologista que nos trouxe as informações do tempo. 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

0: Eu só... Vai embora, tristeza! José Mendes tocando pra você curtir aqui, né? Isso! Vai embora, tristeza! É isso que nós queremos, né? É isso que nós queremos. Chega! Vamos dar um basta nessa questão aí da tristeza, do desânimo, da falta de alegria. Vai embora, tristeza! E nos deixa aqui, né? Nos deixa aqui! Vamos fazer o seguinte, eu vou estar tocando mais música aqui pra vocês daqui a pouquinho. 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Você fica com a gente, nós fizemos um intervalo e voltamos na sequência.
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2: 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Muito bem, pessoal, estamos de volta. Agora são 10h51, 10h51. É para você aproveitar, então. Deixa eu falar para vocês aqui que tem os nossos parceiros, colaboradores das Curiosidades da Dia. 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Ô Dani, traz o seu bom dia primeiro para nós e depois você vai falar do que tem aí pro final de semana. Bom dia, Dani, tudo bem?
3: Muito bom dia.
2: Tudo certinho?
3: Tudo certinho.
2: Terça-feira, tranquila, sossegada, tem trabalho ou não?
3: Terçou.
2: Terçou. Tem trabalho ou tem faculdade? Tem os dois.
3: Tem
2: mais trabalho do que faculdade hoje.
3: Tem os dois, se colocar exatamente, mas sim, tem mais trabalho do que faculdade.
2: Tem mais trabalho do que faculdade hoje, né? Bom, afinal de contas, nós estamos falando dos nossos colaboradores daqui, das curiosidades, né? 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
0: Olha aí, minha gente, não perde tempo então, são os nossos parceiros e colaboradores, que daqui a pouquinho nós estaremos de volta às 10h56. Vou tocando música aqui pra Marley. A Marley tá pedindo música pra nós. A gente vai mandando aqui pra ela, oferecendo pra toda a sua família lá do bairro Erechim, pro David também, pra nós aqui da rádio. A gente toca com Zezé de Camargo e Luciano.
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0: Música que você confere com a gente no dia em que eu saí de casa.

0: Muito bem, Zezé de Camargo e Luciano, no dia em que eu saí de casa, agora são 11 horas da manhã, 11 desta manhã, especial de terça-feira, e você tá conferindo com a gente. 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Vamos continuando com mais música. Tem Musical São Francisco e a gente volta já já com as nossas curiosidades do dia.
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3: Muito bem, seu momento aqui com a gente das curiosidades do dia também. São 11 horas e 7 minutinhos, 11 e 7. A gente já falou aí dos nossos parceiros, dos nossos colaboradores. Não esqueçam então. E a gente vai falar agora então do 15º dia do 9º mês do ano de 2026. 15 de setembro é o 258º dia do ano, representado em números romanos aí, dona Daniela.
4: São 2 Cs, 1 L, 1 V e 3 risquinhos.
3: Exatamente. Faltam 107 dias para acabar o ano de 2026, né? Chegando cada vez mais próximo ao final do ano. E o que, que nós temos aí para trazer para os amigos e amigas das curiosidades do dia 15 de setembro dos anos anteriores?
4: Em 1835, o HMS Beagle, com Charles Darwin a bordo, chega às Ilhas de Galápagos e o navio aterra em Chantan, ou São Cristóvão, a parte mais oriental do arquipélago.
3: Seria aí o São Cristóvão, né? A ilha do arquipélago aqui. A ilha que se estende aí, então, de Puerto Moreno. Então, o...

0: Olha aí, Musical São Francisco, de bike a BMW. É você que tá curtindo a gente, então obrigado pelo carinho. Vamos fazer o seguinte, nós vamos trazer aqui os nossos colaboradores das curiosidades do dia e na sequência nós voltamos com elas falando do dia 15 de setembro. Aguarde aí, voltamos já.
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0: o HMS Beagle. Foi um Bring Skuna de 10 canhões. Em 1835, o pessoal usava muito isso, chegando às Ilhas Galápagos, tá? Aqui na costa da América do Sul, a cerca de 1000 quilômetros da costa da América do Sul, e faz parte aí mais do território do Equador. Vamos lá, Dani, o que mais que tem?
1: Em 1903, o Grêmio Futebol Porto Alegrense é fundado.
0: Mas olha só, o Grêmio de Futebol Porto Alegrense, conhecido como Grêmio de Porto Alegre, obviamente. Vamos lá, Dani, o que mais que tem?
1: Em 1903, o Grêmio Futebol Porto Alegrense é fundado.
0: Mas olha só, o Grêmio de Futebol Porto Alegrense, conhecido como Grêmio de Porto Alegre, obviamente, né? É, foi fundado em 15 de setembro de 1903, está completando hoje 123 anos de existência. 123, 1, 2, 3, 123 aí, então, é a história do Grêmio Futebol Porto Alegrense. Foi fundado aí, então, não, ultimamente não estamos tendo muitas alegrias aí, não tem muito o que comemorar. Será que o aniversário do Grêmio vai ser coroado com uma vitória sobre o Botafogo agora e no domingo sobre o Palmeiras? Aí seria demais, né?
1: Seria maravilhoso.
0: Aí seria demais. Aí o Grêmio somaria 6 pontos dos 28 e a 34. Haria uma boa respirada. Seria um grande presente na semana do aniversário do Grêmio, né?
1: Um notíssimo presente.
0: Vamos aguardar, né? Então, vamos lá, o que mais que a gente tem ainda?
1: Em 1935, as leis de Nuremberg privam os judeus alemães da cidadania e no mesmo dia a Alemanha nazista adota uma nova bandeira nacional com a suástica.
0: Com a suástica, a Alemanha nazista, né, acabou adotando aí então a nova bandeira nacional com a suástica, e as leis de Nuremberg, né, foram um conjunto de leis antissemitas criadas pela Alemanha nazista. Foram introduzidas em 15 de setembro de 1935, há praticamente 90 anos atrás, numa região especial durante o comício anual Nuremberga, do Partido Nacional Socialista. O que mais que a gente tem ainda?
1: Em 1944, as forças expedicionárias brasileiras, sob o comando de Marechal Mascarenhas de Moraes, parte para a guerra na Itália.
0: Eles foram, em que a gente tem ainda?
1: Em 1944, as forças expedicionárias brasileiras, sob o comando de Marechal Mascarenhas de Moraes, parte para a guerra na Itália.
0: Eles foram, então, no dia 15 de setembro, a Força Expedicionária Brasileira, identificada pelo o distintivo da Cobra Fumante, sob o comando aí, então, de Marechal Mascarenhas de Moraes, partiram para a guerra na Itália. Então foi a Segunda Guerra Mundial, exatamente quando o Brasil partiu para a Segunda Guerra Mundial. O que mais que a gente tem?
1: Em 1962, o navio soviético Poltava se dirige a Cuba em um dos eventos que movimentam a crise dos mísseis de Cuba.
0: A crise dos mísseis de Cuba, né, considerada a crise de outubro também, ou a crise do Caribe, foi um confronto de 13 dias entre o governo dos Estados Unidos e da União Soviética, no qual a instalação estadunidense de mísseis nucleares no Reino Unido. O navio soviético, então, estava se dirigindo até Cuba para este evento que movimentou e deixou muita tensão. Foi muita tensão mesmo, que o pessoal acreditava que poderia ter uma guerra nuclear ali entre Cuba e União Soviética, é isso?
1: Exatamente.
0: Foi, até tem um filme, eu acho, que fala sobre isso, né? Se não me falhar a memória, Dani, eu acho que tem um filme que tem um confronto entre dois navios, um navio estadunidense dos Estados Unidos, obviamente, outro e o navio da União Soviética, que seria um navio russo, e que eles criaram uma crise assim muito grande e ficava naquela quem vai dar o primeiro disparo. Se acontecesse aquilo, ainda bem que não aconteceu, né?
1: Tem o filme Os 13 Dias que Abalaram o Mundo.
0: Exatamente, Os 13 Dias que Abalaram o Mundo. Quem vai dar o primeiro disparo? Se acontecesse aquilo, ainda bem que não aconteceu, né?
1: Tem o filme Os 13 Dias que Abalaram o Mundo.
0: Exatamente, Os 13 Dias que Abalaram o Mundo é a crise dos mísseis, que foi aí, então, um filme muito interessante esse aí, um filme

0: Muito interessante mesmo, e é questão de fatos reais. O que mais que a gente tem ainda?
1: Em 2008, o banco norte-americano Lehman Brothers declara falência, o que foi considerado o ápice da crise financeira de 2008 e 2009.
0: A crise financeira foi uma conjuntura econômica global que foi precipitada pela falência aí do tradicional banco de investimento norte-americano Lehman Brothers, que foi fundado em 1850. E aí, em 2008... o banco declarou falência. Temos mais?
1: E para finalizar, em 2022, são descobertos 445 corpos em Izium, no leste da Ucrânia, revelando crimes de guerra da Rússia.
0: Olha só, há 4 anos atrás, 445 corpos em Izium. Izium fica no leste, é uma cidade situada às margens aí do rio Donets, ao leste da Ucrânia, revelando os crimes de guerra da Rússia, que consistem aí o objeto de uma série de investigações internacionais sobre as violações dos direitos humanitários, mas que na realidade não está acontecendo absolutamente nada. Aniversariantes do dia, você conhece alguém aí, dona Daniela?
1: Eu conheço 2 aniversariantes do dia de hoje.
0: Bora lá então!
1: Uma delas nasceu no Rio de Janeiro no dia 15 de setembro de 1965.
0: Certo!
1: Ela é atriz, escritora, cronista e roteirista brasileira. Ela é ganhadora do Golden Globes, que é indicada o Oscar de melhor atriz. É a Fernanda Pinheiro Monteiro Torres, a Fernanda Torres, a famosíssima filha da Fernanda Montenegro e do Fernando Torres.
0: Exatamente, ela que completa hoje 61 anos de idade.
1: Fernanda Pinheiro Monteiro Torres, a Fernanda Torres, a famosíssima filha da Fernanda Montenegro e do Fernando Torres.
0: Exatamente, ela que completa hoje 61 anos de idade, filha da Fernanda Montenegro e de Fernando Torres, então a Fernanda Torres. Quem mais que você conhece que tá de aniversário hoje?
1: Ele nasceu em 1984, ele é um membro da família real britânica, filho do Carlos III e da falecida Diana, princesa de Gales.
0: Certo.
1: É o Henrique, o Duque de Sussex.
0: Duque de Sussex. O Henrique, então, ele que também aí é da família britânica. O que mais que a gente tem?
1: Em feriados e eventos do dia de hoje.
0: Vamos lá, então.
1: Hoje é aniversário da cidade de Jaguariavi e Ponta Grossa, no Paraná.
0: Certo.
1: Hoje também é feriado em alguns municípios, em solenidade à padroeira de Nossa Senhora das Dores.
0: Inclusive Tubarão, aqui em Santa Catarina. Sabia disso? É, cidade de Tubarão, considerada a Nossa Senhora das Dores, é considerada aí a padroeira de diversas cidades. Muitas cidades, inclusive, são muitas mesmo. É, mas aqui em Santa Catarina, Tubarão é a padroeira da cidade, então, Nossa Senhora das Dores.
1: Hoje também é o dia da musicoterapia.
0: Musicoterapia, então, é o profissional com formação de nível superior qualificado, então, para a avaliação e a intervenção em musicoterapia. Musicoterapia é internacionalmente reconhecida como uma atividade clínica e regulamentada no âmbito das profissões da saúde. A investigação, prática clínica, educação e formação clínica estão definidas aí em startups como uma atividade clínica e regulamentada no âmbito das profissões da saúde. A investigação, prática clínica, educação e formação clínica estão definidas aí em startups das entidades profissionais. Então, um profissional aí com formação, qualificação aí na musicoterapia, que é o musicoterapeuta. O que mais que a gente tem?
1: Hoje também é o dia do cliente.
0: Dia do cliente. O cliente tem sempre a razão, tem toda a razão, sempre tem a razão. Não é bem assim também, né? Porque pega cada um que eu vou te falar, né? O Dia do Cliente foi criado em 2003 no estado do Rio Grande do Sul pelo empresário gaúcho João Carlos Rego, especialista em marketing e recursos humanos. Há 23 anos atrás, a ideia surgiu como uma forma de criar uma data específica para homenagear os clientes e incentivar a relação mais próxima entre os comerciantes e os consumidores. O Rio Grande do Sul oficializou a comemoração em 2003 e a iniciativa posteriormente ganhou adesão em outros estados e municípios brasileiros.
1: Hoje também é o Dia Internacional da Democracia.
0: Certo.
1: E hoje também é o dia

0: Mundial de conscientização sobre os linfomas.
1: Linfomas, né? Dia de conscientização sobre os linfomas também está em destaque aqui para você. O que é um linfoma? O linfoma é um tipo de câncer que afeta o sistema linfático, parte do corpo responsável pela defesa do organismo contra doenças e infecções, tá? Também podem surgir nos tecidos linfáticos, como os linfódonos, o fígado, o baço, a medula óssea, por exemplo, entre outros. Algo mais?
0: Era isso no dia de hoje.
1: Fases da Lua, nós estamos indo para o quarto crescente, 21% da Lua visível segue crescendo e nós vamos chegar aí com o quarto crescente dia 18, daqui 3 dias, a partir aí das 17.
0: Era isso no dia de hoje.
1: Fases da Lua, nós estamos indo para o quarto crescente, 21% da Lua visível segue crescendo e nós vamos chegar aí com o quarto crescente dia 18, daqui 3 dias, a partir aí das 17 horas e 45 minutos. E dia 26 de setembro é a fase de lua cheia. 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
1: Muito bom, e a gente volta a falar de curiosidades quando novamente?
0: Voltamos amanhã.
1: Amanhã?
0: Amanhã.
1: Então tá, beijo, beijo.
0: Beijo, beijo.
1: Até amanhã.
0: Até amanhã.
1: Até amanhã, Dani volta aqui com as curiosidades do dia pra vocês. A gente vai de música e já já eu volto pra finalizar a nossa programação.

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1: Muito bem, a gente vai finalizando aqui a nossa programação de hoje, 11 horas mais 21 minutinhos. Tivemos a conveniência aqui com um sorriso lindo. Beijo, minha gente, fiquem com Deus. Hoje tem sessão da Câmara de Vereadores e amanhã, 6:30 da manhã, nós estaremos de volta aqui para trazer a nossa mensagem da manhã, nossa oração da manhã, tudo isso aqui com vocês. Um beijo no coração, fiquem com Deus e até amanhã, pessoal.
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FM, 11 horas 31 minutinhos, por aqui chegando a programação do nosso Ritmos da Tarde, com vocês até uma hora da tarde, trazendo muita música, os nossos apoiadores culturais. Ao meio-dia temos a parada para a transmissão da propaganda eleitoral gratuita obrigatória, meio-dia 25, estamos de volta com a nossa programação, os nossos apoiadores culturais. E você participa através do 4835290961. Vamos chegando por aqui com muita música, os nossos recadinhos, os nossos apoiadores culturais. E você que quiser mandar o seu alô, mandar o seu abraço, faça como a nossa amiga Pipoca, que está aí ligadinha, curtindo a nossa programação, toda a equipe lá da Pipoca Pub. Desejando aos nossos ouvintes um maravilhoso dia. Quem também está na sintonia, minha amiga dona Bernadette Greff, lá na Areias. Nossos ouvintes, um maravilhoso dia. Quem também está na sintonia, minha amiga dona Bernadette Greff, lá na Areias Brancas. Beijo, dona Bernadette. A Raquel e a Rafinha também já estão aí com o radinho ligado. Vamos iniciando a nossa programação de hoje com o padre Reginaldo Manzotti, neguinho da Beija-Flor. Esta linda terça-feira, hoje 15 de setembro. E já estamos de volta com vocês.

0: Verdes Mares FM, você aí ligadinho na nossa programação. Vamos chegando com muita música para você que está ligadinho curtindo a nossa programação por aqui. Chegando agora os nossos apoiadores culturais, já já eu tenho mais pedidos por aqui. Em seguidinho estamos de volta.
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1: Verdes Mares FM, esta é a programação do nosso Ritmos da Tarde. Você ligadinho, mandando o seu alô, mandando o seu abraço. 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Eu quero mandar um beijo especial pra Ioiô, minha amiga Yolanda, Dona Maria Elia, elas que estão, as meninas que estão também ligadinhas na nossa programação. 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Já já nós estamos de volta com vocês.
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0: sexta-feira, viu?
1: Sexta-feira, sexta farroupilha na Pipoca Pub. 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Os nossos gaudérios também, preparem a pilcha e venham para Pipoca Pub, sexta-feira, sexta farroupilha, com muita música boa, o som aí de Jardel Gomes. Daqui a pouquinho, a partir do meio-dia, temos a transmissão da propaganda eleitoral gratuita obrigatória. E agora vem chegando música, vem chegando pedido lá da minha amiga Marley, beijo grande pra vocês. A Marley, a Marlene, o Marino, a Clarinda, o David, toda a família lá no bairro Erechim. A Marley que oferece música pra... Marley, beijo grande pra vocês. A Marley, a Marlene, o Marino, a Clarinda, o David, toda a família lá no bairro Erechim. A Marley que oferece música pra toda a sua família, especialmente pro David, pra nós aqui da rádio, todos os seus amigos que estão aí ligadinhos. Ela está pedindo a linda canção com Nani Azevedo. Linda canção também que vai lá pro meu amigo seu Zé da Pipoca, toda a sua família, seu Pedro e a dona Sueli. Também a Marlene, o Serginho, a Marli, o Sérgio, a Rose, os netos da minha amiga Marli. Minha amiga Fernanda Costureira também já está aí ligadinha. Vamos chegando com Nani Azevedo e já já estamos de volta.

0: 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Vamos chegando com mais música daqui a pouquinho. Já vem chegando os nossos apoiadores também. Lembrando que a partir do meio-dia entramos em rede com as rádios para a transmissão da propaganda eleitoral gratuita obrigatória. Por aqui os nossos apoiadores culturais e já já estamos de volta.
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0: rádios para a transmissão da propaganda eleitoral gratuita obrigatória. Por aqui os nossos apoiadores culturais e já já estamos de volta.
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11 horas 55 minutinhos, você aí ligadinho, curtindo a nossa programação. 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Lembrando que pessoal que chegar piochado até as 23

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1: Muito boa tarde, povo abençoado de Deus. Muito boa tarde, família Arroio Silvense. Estamos no ar. Mais uma edição aí do programa Pare e Pense. Hoje, dia 15 de setembro. Metade do mês já foi, né, gente? Dia 15 de setembro. É hoje uma terça-feira. Estamos aqui junto com vocês, levando essa mensagem sempre positiva, sempre de fé e de esperança para o teu coração. Então não perca a oportunidade de ser feliz. Deixe Deus trabalhar na sua vida, deixe Deus ser Deus em você, porque Ele precisa dessa liberdade, Ele precisa dessa autorização nossa. E para começar em alta aí a nossa programação, vamos sempre, para não esquecermos nunca, vamos fazer o melhor dia de nossas vidas hoje. Vamos caprichar. A gente pode sim. Ah, você acha que não pode? Não. Você pode sim. Acredite nisso. Você pode. Você tem capacidade. Há uma força dentro de você que nem você sequer sabe que tem. Mas ela está aí dentro. Descubra ela e faça o bem sem olhar a quem. Seja alguém na vida de alguém. E para ajudar você, aí vai uma palavra de reflexão para o teu coração. Silêncio e humildade. Tudo que é precioso e sagrado mora no íntimo. Aí vai uma palavra de reflexão para o teu coração. Silêncio e humildade. Tudo que é precioso e sagrado mora no íntimo e não na superfície. Cresce melhor no clima do silêncio do que na algazarra das rodas sociais. Será que os apressados, cidadãos modernos, tagarelas, ruidosos, ainda sabem o que é alegria profunda, paz verdadeira? Meu Deus, é uma boa pergunta aí para aqueles que muitas vezes estão tão preocupados e vivem uma vida tão ruidosa, tão barulhenta, tão tagarelas, né? E onde é que está a alegria profunda, a paz verdadeira? O que tem raízes sólidas dispensa alarde, publicidade. Desconfie sempre de quem faz propaganda estrepitosa dos seus talentos e virtudes, aqueles que vivem gritando aos quatro ventos, que é, que faz, que acontece, que é isso, que é aquilo e tudo mais. Dos seus progressos e realizações, tanta gente falando demais e fazendo pouco. Que o diga aí os nossos políticos de hoje, né? Que estão aí gritando, falando, acontecendo e pá e tal. Na maioria das vezes, mais da metade deles simplesmente são falácias, palavras, né? O que vem de dentro se impõe espontaneamente, irradia para fora sem agredir. Amor autêntico é mais capela que clarim retumbante. Mais oratório vem espontaneamente, irradia para fora sem agredir. Amor autêntico é mais capela que clarim retumbante. Mais oratório do que manchete de jornal. As almas privilegiadas gostam.

0: questão do recolhimento, da oração, da meditação. Tudo o que é sagrado e duradouro lateja no âmago e não nas periferias. Pare e pense, reflita aí, gente. É muito bom a gente saber que existem momentos na vida da gente. É melhor a gente ficar calado. Às vezes é melhor você ficar quieto quando alguém te ataca, quando alguém te calunia. Não se defenda. O justo não se justifica. Ele simplesmente guarda e deixa para Deus trabalhar. A justiça vem sempre dele. É dele que vem toda a justiça e todo o agir. Pare e pense. Vamos aí aos nossos apoiadores, aos horários de culto, e é um pezinho lá e outro cá. A gente volta aqui com vocês.
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3: Muito bem, queridos ouvintes, e na continuidade da nossa programação, queremos também agradecer aqui os nossos mensageiros da fé. A minha sogra, irmã Salete, a irmã Vilma, a irmã Julie, a irmã Tânia e o nosso irmão Nardelles, que estão aí também colaborando com a nossa programação. Deus abençoe a todos.
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Muito bem, queridos ouvintes, estamos de volta aqui dando continuidade à nossa programação de hoje. Mais uma vez aí, parabenizando aí a todos os gaúchos, né? Porque essa é a semana. Muito bem, queridos ouvintes, estamos de volta aqui dando continuidade à nossa programação de hoje. Mais uma vez aí, parabenizando aí a todos os gaúchos, né? Porque essa é a semana gauchesca aí na cidade. Pois o Balneário Arroio do Silva é 90% praticamente de gaúchos, né? Pessoal que veio já há muito tempo, outros estão chegando agora, né? Algumas pessoas que estão fixando residência aqui e que estão vindo os oriundos do Rio Grande do Sul. Então, Balneário Arroio do Silva é uma cidade quase 100% gaúcha. 90%, vamos botar aí 90%, né? E a gente continua dando aí os parabéns para a gauchada, esse povo abençoado de Deus que faz parte aí da nossa cultura, da nossa cidade. O Rio Grande do Sul tem muita história, tem muita coisa para contar, muita cultura boa, coisa que não fere a palavra de Deus. Aquelas que às vezes mexem com a palavra de Deus, a gente deixa de lado. Mas aquilo que é agradável, que é bom, que faz bem para o coração e para a mente, a gente respeita, né? E vamos em frente aí com a nossa programação agora, entrando já no primeiro bloco. 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Deus abençoe a todos. Vamos aí então com duas lindas canções de louvor ao nosso Deus, e colocando sempre uma das canções aí, colocando ritmo gauchesco, né? Claro que música gospel, né? Canções de louvor ao nosso Deus, e colocando

0: tocando sempre uma das canções aí, colocando ritmo gauchesco, né? Claro que música gospel, né? Mas ritmo gauchesco aí para homenagear a Semana dos Gaúchos, Semana Farroupilha. E a gente vai, então, com certeza, abençoar aí a todos os nossos ouvintes. E nós vamos, então, dar o parabéns aqui. Temos dois aniversariantes aqui da cidade, Juninho. Dois aniversariantes que fazem parte aqui do meu Facebook e que estão de aniversário. Pastor Serginho. Pastor Serginho, que foi antecessor a mim. Ele que começou a Igreja Quadrangular aqui no Balneário Arroio do Silva. Ele que deu início aqui aos trabalhos da Igreja do Evangelho Quadrangular. Foi pastor aqui durante 14 anos, 14 ou 15 anos, né? E a partir de 2015 nós assumimos a igreja aqui no Balneário e estamos até hoje. Já estamos indo aí para 12 anos de casa, né? 12 anos de cidade, abençoando o Balneário Arroio do Silva. Já me sinto parte integrante da cidade e é quase que impossível separar, né? Eu, né, pessoa da cidade. Estamos aqui irmanados na mesma fé, esperança, sempre acreditando que podemos fazer uma cidade melhor para todos nós, em nome de Jesus. E nós queremos abençoar então o pastor Serginho, pastor Sérgio Luiz Lima Luca. Olha só, três L's, né? Sérgio Luiz Lima Luca, popular pastor Serginho, todo mundo conhece aí. E também a pastor Luca, olha só, três L's, né? Sérgio Luiz Lima Luca, popular pastor Serginho, todo mundo conhece aí. E também a pastora Nelly Dias, ali da Igreja Casa de Oração, né? Igreja Casa de Oração, a igreja do pastor Maicon, que está também completando mais um ano de vida. Deus te abençoe, pastora Nelly, Deus te abençoe, pastor Serginho, te dê muitos anos de vida, muitas felicidades, que Deus abençoe grandemente a vida de cada um de vocês, em nome de Jesus, tá bom? Nós vamos em frente então, Juninho, com duas lindas canções. E o que é que temos pra hoje aí, mas bate? Que tu tem pra me dizer?
1: Muito boa tarde, povo ouvinte, povo Arroio Silvense, povo que está aqui conosco na Rádio Verdes Mares mais um dia, 87.9 FM, a Rádio FM aqui do Arroio do Silva. Boa tarde, pastor Gilmar.
0: Boa tarde.
1: Boa tarde, mais que especial para os aniversariantes de hoje, dois pastores aí, né?
0: É.
1: Então, que caiam muitas bênçãos sobre a vida deles para que eles possam continuar sendo esse farol.
0: Para ser mais específico, um pastor e uma pastora, né?
1: Isso, dois pastores, dois servos de Deus aí, que eles possam ter muita sabedoria, muitas bênçãos de Deus para poder ser esse farol na vida de muita gente, né? Essa indicação aí para apontar em direção ao objetivo, que é Jesus. Né?
0: É isso aí.
1: Bom na vida deles, muita saúde, muita alegria, prosperidade e que Deus abençoe. Pastor, hoje dia 15 de setembro, chegamos no meio do mês.
0: Meio do mês, gente.
1: Não tem nem 31 aí pra dizer, né, que tem que chegar no dia 15 e meio pra estar no meio do mês, não.
0: É um piscar de olhos, nós estamos terminando.
1: Chegamos, dia de pagar. Chegamos no meio do mês.
0: Meio do mês, gente.
1: Não tem nem 31 aí pra dizer, né, que tem que chegar no dia 15 e meio pra estar no meio do mês, não.
0: É um piscar de olhos, nós estamos terminando.
1: Chegamos, dia de pagar a conta, né, de botar as contas em dia. E dia do cliente, pastor.
0: Opa.
1: Hoje, né?
0: É nosso dia, então, né?
1: É nosso dia, isso aí.
0: Porque,
1: né,
0: nós somos clientes, né?
1: É isso aí. Já dei uma olhada ali, vi uns Instagrams ali, uns restaurantes, algumas coisas, colocando dia do cliente, eu já abri. Opa, será que vai ter alguma oferta especial?
0: Alguma promoção,
1: promoção,
0: né?
1: Promoção, tudo, não tinha nada. Era só dia do cliente mesmo.
0: Ai, que dó.
1: Foi por isso. Bom, enfim, né? Quem sabe hoje possamos comemorar como clientes. Não sei se aqui tem algum lugar, quem sabe, aqui do Arroio, né, que colocou alguma coisa. Eu vi, foi de outros locais aí. E porque no Arroio muita coisa fecha na terça-feira, né? Então também não sei se vai ter

0: Vamos comemorar hoje à noite. Mas dá pra ir aí numa farmácia, dá pra ir aí no mercadinho, né?
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1: 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Né?
0: E também temos aí, finalizando então hoje, quem quiser dar uma lavadinha no carro, né? Aproveitar que o tempo melhorou. Não sei se como é que tá o tempo, pastor. Viu alguma coisa de tempo? Se vai chover a semana?
1: Parece que não. Parece que não tá marcando. Ontem deu uma chuvinha meia boba ali, né?
0: Pois é, ficou bem.
1: Mas
0: bem
1: depois
0: chato.
1: Parou, depois foi embora. E hoje já amanheceu o dia aberto de novo. Não sei. Por enquanto tá marcando só tempo nublado.
0: Exato. É, eu vi aqui que tá uma previsão, mas ainda tá cedo pra dizer, né? Pro fim de semana ali, né? Sábado, domingo, segunda.
1: Exatamente,
0: também.
1: Eu tinha visto também.
0: Mas eles também fazem lavação, limpeza interna.
1: Isso.
0: Né, do carro e limpeza de ar-condicionado.
1: Exatamente. Então, com esse que tempo isso não aí, depende, né, de chuva, né?
0: Exatamente.
1: Independente de estar chovendo ou não, o teu carro internamente pode ser limpo. Pode ser feita a higienização do ar-condicionado, independente da chuva.
0: Ou melhor, justamente porque choveu, quem sabe precise dessa limpeza interna aí,
1: justamente,
0: né?
1: Justamente.
0: A gente que vem da rua, entra ali no carro, deixa aquela marca do sapato ali.
1: E ainda mais aqui no Arroio, né? Que tem areia pra tudo quanto é lado.
0: Nem fala.
1: Você pisa em qualquer lugar, tem areia. Aí você vai pra dentro do carro, é aquele areal dentro do carro.
0: Pastor, vamos então com música dela, que faz aniversário hoje, Rose Nascimento, a irmã do Marcos Nascimento.
1: Isso aí, né? É aquele areal dentro do carro, né?
0: Pastor, vamos então com música dela, que faz aniversário hoje, Rose Nascimento, a irmã do Marcos Nascimento.
1: Isso aí,
0: né? Pastora, ela que fundou a igreja com o esposo dela, o pastor João. A Igreja Evangélica Deus do Impossível, lá no Rio de Janeiro. Tá completando aí sessentinha hoje. Sessentou, pastor.
1: Olha que legal.
0: E ela vai aí, eles chamam, né, ela de a Tina Turner do gospel. Tina Turner brasileira aí. Ela que vai com Simplesmente Sobrenatural, né? Esse é o louvor que ela tá trazendo aqui hoje pra gente no primeiro bloco musical. E depois nós vamos com Os Guris de Cristo Feliz Demais.
1: Boa, a gente volta rapidinho aí com vocês. Não saiam daí, não me deixem.

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3: Muito bem, queridos ouvintes, e na continuidade da nossa programação, queremos também agradecer aqui os nossos mensageiros da fé, a minha sogra, a irmã Salete, a irmã Vilma, a irmã Julie, a irmã Tânia e o nosso irmão Nardelles, que estão aí também colaborando com a nossa programação. Deus abençoe a todos.
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Muito bem, queridos ouvintes, estamos de volta, dando continuidade à nossa programação. Lembrando que hoje à noite, às 19h30, até o final do mês, né? 19h30, estaremos hoje ali na igreja, realizando nosso tempo a sós com Deus. Você que gosta de orar, que gosta de ter um tempo assim, como é que eu vou dizer a palavra? Um tempo de qualidade, né? Um tempo de qualidade na presença de Deus, onde você vai ouvir uma mensagem, uma palavra, uma mensagem assim, compartilhada, né? Com todos que estão ali, tanto das mulheres quanto dos homens, porque é a rede de homens e de mulheres que se reúnem para juntos nós podermos estar ali compartilhando com vocês. Então, você pode estar conosco hoje à noite, às 19h30. Você é o nosso convidado especial para estar conosco ali, prestigiando, participando e sendo tocado e abençoado por Deus. Estaremos ali com nosso irmão Nardelles, violeiro, homem que toca um violão legal, cantando, adorando a Deus, junto com todos os que estiverem ali, as mulheres também fazendo o louvor delas lá, e a gente vai fazendo esta obra para Deus, em nome de Jesus. Lembrando que quarta-feira, amanhã, junto com todos os que estiverem ali, as mulheres também fazendo o louvor delas lá, e a gente vai fazendo esta obra para Deus, em nome de Jesus. Lembrando que quarta-feira, amanhã, temos o nosso grupo familiar El Shaddai, ali na casa da irmã Mimi, da dona Eulina, onde estaremos juntos, adorando a Deus, glorificando ao Senhor. Você é o nosso convidado especial para estar com a gente ali, tá bom? Que Deus abençoe, que Deus derrame da sua graça, do seu poder e da sua misericórdia, em nome de Jesus. Quinta-feira, o grande culto Vivendo as Maravilhas de Deus. Não falte. Deus tem uma palavra para você. Deus tem uma palavra para o teu coração. Então, vem estar com a gente.

0: ali, com certeza Deus vai falar com você, e não somente isso, mas vai também abençoar a tua vida pela nossa fé. Nós temos fé de que Deus pode fazer um grande milagre na sua vida, em nome de Jesus, tá bom? Então deixamos aqui os nossos recados. Amanhã a gente fala de quinta, de sexta e de domingo, e aí a gente vai lembrando você de todos os nossos compromissos aqui na Casa de Deus, na nossa igreja, aqui no Balneário Arroio do Silva, Igreja do Evangelho Quadrangular, uma família para todos. Vamos aí então agora um momento de reflexão, momento da palavra de Deus para o teu coração.
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0: Muito bem, gente, convido você a chegar mais perto de Deus. Pastor, eu não posso, eu estou trabalhando, estou aqui envolvido. Não tem problema, você que está aí na festa Farroupilha, na semana Farroupilha, está aí com o seu rádio ligado, que bom saber que você está ouvindo a nossa programação. E nós vamos agora então com uma palavra de Deus para o teu coração. Jó, capítulo 40, versículo 3 ao 5. Claro que eu estarei lendo aqui de uma forma compacta, mas você pode fazer essa leitura aí de uma forma mais completa, mais na íntegra, né? Diz assim a palavra do Senhor: então Jó respondeu ao Senhor dizendo: eis que sou vil. Vil no sentido de inútil, de uma pessoa desprezível, né? Eis que sou vil, que te responderia eu? A minha mão ponho à boca, uma vez tenho falado e não replicarei, ou ainda duas vezes, porém não prosseguirei. Muito bem, vamos entender um pouquinho dessa palavra que Jó deixa para nós? Para refletirmos, é injusto. Não entendo, é muito injusto. Se Deus existisse, não permitiria tais coisas. Assim falava Lola, uma adolescente que sofria a perda súbita de seus pais. E quantos de nós já não falamos coisas? Assim falava Lola, uma adolescente que sofria a perda súbita de seus pais. E quantos de nós já não falamos isso de Deus, né? Quantos de nós já não cometemos essa injustiça, falarmos essas besteiras a respeito de Deus, achar que é injusto o que está acontecendo? Diante de tantos dramas horríveis, essa jovem não é a única a duvidar da justiça e da bondade de Deus, ou até mesmo de sua existência. Ao pensar dessa maneira, tratamos Deus como se fosse semelhante a nós. Mas Deus é Deus, soberano, e a criatura não pode exigir o Criador que lhe dê satisfações. Nós é que temos de prestar contas a esse Deus de amor por termos rejeitado e cravado seu filho na cruz. Como Deus respondeu a tal ódio e injustiça? Mas Deus prova o seu amor, o seu próprio amor para conosco, em que Cristo morreu por nós, sendo nós ainda pecadores. Romanos 5:8. Mas agora se manifestou sem lei a justiça de Deus, para que ele seja justo e justificador daquele que tem fé em Jesus. Romanos 3:21 ao 26.

Quando Deus envia provas difíceis, as quais não conseguimos compreender, não o acusemos. Ao invés disso, confiemos nele, pois Deus sabe o que... Quando Deus envia provas difíceis, as quais não conseguimos compreender, não o acusemos. Ao invés disso, confiemos nele, pois Deus sabe o que faz. Seu objetivo não é nos destruir, mas mostrar nos séculos vindouros as abundantes riquezas da sua graça pela sua benignidade para conosco, em Cristo Jesus. Efésios 2:7. O dom gratuito de Deus é a vida eterna em Cristo Jesus, nosso Senhor. Romanos 6:23. Quantas vezes achamos que Deus é injusto, né, em algumas coisas com a gente? Quantas vezes achamos que Deus não está sendo legal com a gente, né? Mas pense também num detalhe. Quantas vezes nós deixamos a desejar com Deus? E aí, na hora que a coisa fica feia para o nosso lado, nós queremos cobrar de Deus. Quantas vezes deixamos de ser fiéis, de sermos obedientes à palavra dele? Ouça e entenda. Uma pessoa está passando fome não é porque falta comida. É porque talvez ela desejou aquela situação. Tente imaginar e entender por que um morador de rua está morando na rua. É culpa de Deus? Será mesmo que é culpa de Deus? Ou será que foi devido a uma atitude errada, impensada daquela pessoa que levou ele a chegar naquele ponto? Aí onde está a culpa de Deus? Uma pessoa que sai com seu carro, atitude errada, impensada daquela pessoa que levou ele a chegar naquele ponto. Aí onde está a culpa de Deus? Uma pessoa que sai com seu carro e bebe, toma lá umas e outras, sai dirigindo o seu carro e atropela alguém, mata alguém, a culpa é de Deus? Não, a culpa é daquela criatura, aquele ser humano ali, para não dizer outras palavras aqui, que infelizmente cometeu um deslize, cometeu um erro fatal. Alguém que saia com o seu carro, mesmo não tendo bebido, mas finca o pé no acelerador a 200 por hora, numa estrada que aqui no nosso estado principalmente quase não existe estradas que você possa andar acima de 200 por hora, mas daí o cara acha que pode, que é motorista, que é bom de boleia, que é bom de volante, e sai e se perde lá numa curva e bate o carro, tomba, bate num outro caminhão, num outro ônibus, num outro carro, e acontece o acidente. A culpa foi de Deus? Será que foi de Deus mesmo? Aí nós temos que realmente pensar em tantas coisas que acontecem na vida da gente, que nós mesmos somos os culpados. Nós mesmos cavamos a cova e nos jogamos dentro. Pare e pense. Não culpe Deus. Olhe para você. Olhe para o teu coração. Não faça aquilo que Jó também fez e depois se arrependeu. Querer achar por que Deus estava permitindo tudo. Olhe para o teu coração. Não faça aquilo que Jó também fez e depois se arrependeu. Querer achar por que Deus estava permitindo tudo. Há algumas coisas, sim, que Deus permite para nos provar, que Deus permite para nos fortalecer, para nos deixar cada vez mais fortes. Mas aí Deus dá e também junto dá o livramento. Ele nunca vai dar um peso maior do que aquele que nós podemos carregar. Isso é bíblico, isso é a palavra.

0: pare e pense. Vamos a um momento de oração, vamos falar com Deus.
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0: Bendito Deus e amado Pai, levanto a Ti, Senhor, a minha voz em oração humildemente, reconhecendo todo o Teu poder, reconhecendo toda a Tua autoridade. Coloco diante de Ti essas pessoas cujos nomes estão aqui em minhas mãos. Aqueles também, Senhor, que estão aí representados em peças de roupa, documentos e fotografia. Aquela pessoa que está enferma, doente. Deus, eu oro agora pela vida da nossa irmã Sueli, Senhor. Toca nela, Pai, com a Tua mão de cura e de milagres, Senhor, curando aquela enfermidade, curando aquela dor, em nome de Jesus. Querido Deus, alcança, Senhor, a vida das pessoas que vão beber este copo com água, que está sendo, neste momento, consagrado e abençoado diante de Ti. Que a Tua bênção venha impactar na vida de cada uma dessas pessoas, para a honra e para a glória do Teu nome, neste momento consagrado e abençoado diante de Ti. Que a Tua bênção venha impactar na vida de cada uma dessas pessoas, para a honra e para a glória do Teu nome, nós Te pedimos, Pai, e nós Te agradecemos. Amém.
2: Amém, Jesus. Com isso, nós finalizamos o programa de hoje aqui na Rádio Verdes Vales FM. Mas você está convidado para ir lá hoje à noite, às 7h30, na Igreja do Evangelho Quadrangular, na rua Antônio Luiz de Freitas, número 164. Fiquem agora com o louvor de Dudu e Dalvan, Um Jantar para Jesus. E se Deus quiser, amanhã estaremos aqui de volta, às 13 horas, com o programa Pare e Pense. Um forte abraço, fiquem com Deus e tchau, tchau.
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0: 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Chega Fernando e Sorocaba.
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0: Valeu, meu fenômeno!
1: Satisfação.
0: Faz muito barulho pro Ariel aí, gente!
1: Barulho pro Felipe Araújo aí, muito obrigado, Goiânia! Vamos que vamos, é o Esquenta 2!

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0: Boa noite, Uberlândia!
1: Faz barulho aí, Uberlândia, que eu quero ouvir!
0: Que coisa linda, galera!
1: Obrigado!
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0: Roça venceu.
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0: Me alcança que esse é sucesso.
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0: posso ser mala?
1: Mas ela é malandrinha. A malandrinha mais querida do Brasil. Michelle Andrade, muito barulho!
2: Bubu!
3: Oi!
2: Ei!
1: O quê?
2: Onde você tá?
1: Tô aqui.

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1: É possível achar um grande amor no meio do rolo. E pra contar essa história com a gente, Camisa 10!

0: de mim.
1: Gostou de mim, hein?
0: Ei! Camisa 10, rapaziada! Atitude 67, faz barulho aí, geral! Meus amigos, que honra.

0: Simbora São Paulo, Selaona Prada e Cat Love.
1: Pelos bares do Brasil.
0: Que coisa linda.
1: Vamos!
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0: especial.
1: Essa é do tempo que minha avó chupava chiclete.
2: Rapaz, não era chiclete não, era visgo. Não tinha chiclete naquele tempo não, cara.
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4: Simone Mendes! Bora! Assim, ó.

0: pode me ligar.
1: Esquece, bebê, da sua vida.
0: Para o Barreto.
1: Obrigado, Rafael.
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0: Cláudia Leite.
1: Eu faria que mais 10 vezes.
2: Obrigado, obrigado, obrigado, viu?
3: Que honra.
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0: Deu rolo de novo.
1: Obrigado, meus amores.
2: Um sabor de chiclete.
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0: Maiara e Maraísa. Deu rolo de novo.
1: Obrigado, meus amores.

0: Danilo Davi.
1: Faz barulho, gente!

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Obrigada, Diego e Vitor Hugo.

0: sentimento, Felipe Araújo.
1: Sim, mano.
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0: Sentimento, Felipe Araújo.
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0: Moleque, faz o quê?
1: Bonito demais.
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1: Certeza.
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0: João Neto e Frederico e Hugo Guilherme.
1: Chique demais, meu filho. Tá louco.
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0: Ser sonhado não é sonho, é pesadelo.
1: Dos piores do mundo.
0: Tamo junto.
2: Guilherme Benuto!
0: Segura.

0: Obrigado, Jorge!
1: Obrigado, Jorge.
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1: Tudo bem, Eduardo?
2: Vem com a Chicão, tudo bom?
1: Uma alegria em ter aqui com a gente. Um prazer muito grande. Vamos cantar essa música aí, vamos?

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